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4: 20 horas, 24 minutos.
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1: 20 horas, 45 minutos.
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1: 21 horas.
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9: 21:19

0: 21h26.
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0: 21h49.
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0: 21h57.
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1: Vinte e duas horas e um minuto.
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1: Vinte e duas horas, 25 minutos.

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1: 22 horas, 48 minutos.

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1: 23 horas.
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0: 23:25.
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1: 23 horas e 41 minutos.
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1: Meia-noite e um minuto.
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0: meia-noite e 15 minutos.
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1: Meia-noite, 22 minutos.
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0: Suárez and Ruiz.
1: Meia-noite e 35 minutos.
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0: 1:06.
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0: 1:24.
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1: 2 horas.
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1: 2:21.

3 horas e 29 minutos. 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
1: Três horas e 50 minutos.
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1: 4 horas.
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0: 4:11.
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0: 24 horas e 36 minutos.
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0: 4:59.
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3: 5 horas e 20 minutos.
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3: 5:38.
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0: 5:44.
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2: 5:51.
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4: 6:01. Bom dia.

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2: Nunca fuja da vida. Quando Hitler invadiu a Polônia e iniciou a perseguição aos judeus, uma jovem e sua família viveram por alguns meses escondidos em um porão. Descobertos, foram separados e ela nunca mais viu seus pais ou teve notícias de seus irmãos. No campo de concentração onde foi colocada, ela suportou os maiores horrores. A comida era pouca, o tratamento rude. As companheiras enlouqueciam, eram mortas ou se matavam. Durante uma entrevista, um repórter perguntou se ela nunca pensara em se matar. Sim, respondeu, mais de uma vez. Quando o frio era muito grande, quando a fome parecia me devorar e eu não via a perspectiva de salvação. Mas nesses momentos eu lembrava de meu pai. Logo que fomos para o porão nos ocultar dos nazistas, ele me disse: filha, aconteça o que acontecer, nunca fuja da vida. Resista até o fim. Quando os aliados foram vitoriosos, aquela jovem e mais algumas mulheres foram encontradas em um campo de concentração, desnutridas, algumas sequer podiam se erguer. Tal era o estado de fraqueza. Ela mesma confessa que tinha dificuldades para andar, pesava 30 e poucos quilos somente e não tomava banho há 3 anos. Então, um oficial americano se aproximou dela e a tomou nos braços, carregando-a até um caminhão. Durante o trajeto, ele foi lhe dizendo que ficasse calma, que tudo daria certo, que ela receberia o socorro necessário. 58 anos depois, frente às câmeras, ela e o marido mostravam a alegria de sua união. Bom, o marido não era outro senão o jovem oficial americano que a encontrou magra, suja, desnutrida e a carregou nos braços. Naquele dia, ela não somente teve a sua vida salva, sendo resgatada de uma situação de penúria, como encontrou o seu grande amor. Deus tem mesmo inimagináveis caminhos para dar a vitória a aqueles que acreditam e cultivam o dom mais lindo de todos, a vida. Se os dias lhe parecem demasiado pesados, carregados de problemas, dores e sofrimento, não desista de lutar. Se você está a ponto de abandonar tudo, espere um pouco. Aguarde o amanhecer. Espere o dia passar e deixe o sol retornar outra vez. Quando você menos espera, o socorro chega. A situação se modifica. O problema alcança a solução. Nem todo amanhecer é como imaginamos. E às vezes a dor da batalha e as aflições transmitem a sensação de que não terá mais jeito e que não há luz no fim do túnel. Mas para aqueles que insistem e acreditam, sempre haverá um plano de Deus para a solução e para a sua paz e felicidade. Acredite que boas coisas acontecem, mesmo quando nos deparamos com coisas ruins. Procurar sorrir sempre, mesmo diante das dificuldades, e também não se envergonhe das lágrimas diante da necessidade. Chore, sofra, mas lute para vencer, sem deixar o cansaço te derrotar, nem o desânimo ou o preconceito te dominar. Ser frágil não significa ser fraco. Significa, acima de tudo, ver e entender a realidade a partir da sua perspectiva e lutar com todas as forças que tem. Não se esqueça, o amor de Deus nunca falha. Aguarde. Pense nisso, mas pense agora. Chegamos assim ao final de mais um Pense Nisso. 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
6: As lavouras de algodão estão se desenvolvendo bem no estado. Para esta safra, houve um aumento de aproximadamente 4% da área de plantio. São cerca de 1,5 milhão de hectares plantados.
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0: Edson Hudson, me bate, me xinga, agora 6:27.
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0: Quinta-feira, 11 de maio. Ouça os destaques da edição de hoje do Primeira Página. Frio chega com força, recorde é registrado aqui no estado e as temperaturas caíram em Mato Grosso.
1: Zé, o estado fecha a safra 2025-2026 de soja com recorde histórico de produção.
0: Cacique Raoni recebe alta hospitalar em Sinop após apresentar boa recuperação.
1: No esporte, tudo sobre a rodada do Brasileirão no fim de semana. Flamengo venceu o Grêmio em Porto Alegre. Primeira página está começando.
0: Excelente segunda-feira para você. Bom dia, ouvinte. Obrigado pela companhia, pela audiência na capital de Mato Grosso. Nesse momento, os termômetros marcam 14 graus. É uma segunda-feira gelada no fim de semana. Ontem também 14, no sábado 21 graus. Já podemos dizer que tivemos a menor temperatura do ano no estado. Yasmin Oliveira, bom dia para você.
1: Bom dia, Cleto. Bom dia para você, ouvinte. E o frio chegou. A gente estava aqui ansiosos, né? Todos ansiosos pelo frio. E o frio veio. E veio com força, como o Cleto disse aí ontem. Foi um domingo bem... bem diferente do normal pra gente, pros cuiabanos, né, Cleto? Todo mundo agasalhado, saí ontem pra ir ao supermercado, não tinha uma alma viva na rua, os cuiabanos todos intocados dentro de casa, no supermercado, o pessoal tudo com casaco, é uma imagem bem diferente do que a gente tá acostumado a ver por aqui, né?
0: E hoje cedo também, vindo pra emissora, todo mundo agasalhado, bem agasalhado, eu fiquei pensando só nos motociclistas, né? Porque
1: pois
0: esse
1: é.
0: Vento, ele corta, tem que reforçar aí no casaco.
1: Demais, gente. E além da temperatura estar baixa, tem também os ventos, que deixam a sensação térmica ainda menor. Então, tá assim, bem agradável. Para quem gosta de frio, assim como eu, tá excelente.
0: Hoje é 11 de maio. Vamos falar um pouquinho sobre essa data na história. Dia de agradecer por uma das invenções mais essenciais do nosso dia a dia, de celebrar a fé brasileira, de entrar no ritmo da paz. Bom, na tecnologia e utilidade, hoje relembramos o dia em que a primeira geladeira foi patenteada, no ano de 1899, pelo inventor Albert Marshall. Pode parecer algo simples hoje, mas essa invenção revolucionou a saúde pública ao permitir a conservação dos alimentos e medicamentos. E vamos

0: 81. O reggae não é apenas uma música, é uma mensagem de paz, amor e igualdade que encontrou no Brasil um de seus maiores palcos do mundo.
1: Na estrutura do Estado, 11 de maio marca ainda a criação do Supremo Tribunal de Justiça pelo imperador Dom Pedro I. Eu acho que é assim mesmo, né? Supremo Tribunal de Justiça, em 1828, um passo fundamental para a organização das leis e também da justiça no nosso país.
0: Bom, e como a gente está no início da semana, o convite agora é para você preservar, né? Preservação, que a gente saiba conservar o que é bom, já que a gente estava falando aqui de geladeira, sobre conservação. Então, que a gente saiba conservar o que é bom nesta segunda-feira, nesta semana, seja o alimento na geladeira ou até mesmo respeito ao próximo. Que tal, hein? Uma excelente segunda-feira para você, ouvinte.
1: Vou conversar com Clara Lucite, que está de olho no trânsito também, para trazer informações atualizadas. Clara, excelente semana para você. Bom dia.
2: Oi, Cleto, obrigada. Bom dia para você também, Yasmin. Para quem acompanha o Primeira Página, uma excelente semana a todos. Então, Cleto, você falando do frio aí, e é mesmo, Cuiabá amanhece meio tímida nas ruas ainda por causa desse frio, e aí acaba deixando o trânsito um pouco fraco nesse horário, tá? Então, vamos lá. Para você, motorista, pode passar sem preocupação pela Miguel Sutil, ali, aliás, com exceção das rotatórias, que pode dar aquela segurada nesse horário, Fernando Correia do Batalhão em diante, no sentido trânsito, no sentido centro, trânsito considerado bom também, e movimento tranquilo pela República do Líbano, aqui na rodoviária. Córrego 8 de Abril, Avenida das Torres, passagem considerada muito tranquila também nessa manhã. Cleto, daqui a pouco eu volto porque eu tenho um panorama aqui de alguns pontos da região central com pista em obras e o motorista precisa ficar informado se a rota dele tá ou não aí dentro desses pontos e eu conto já já. Volto com você.
1: Até mais, obrigado por enquanto pelas informações. O ouvinte fica à vontade também para participar no 996805454 para trazer também o teu olhar, motorista do trânsito. Fica à vontade para mandar mensagem para
0: a
1: gente.
0: Vamos para a região sudeste agora, falar com o Alex Bittinardi, porque por lá, no fim de semana, a PRF fez duas apreensões de drogas na região, nas BRs 364 e na 070. O que chama atenção nesse caso é o volume, mais de meia tonelada. Alex, bom dia, bem-vindo. Conta pra gente como que isso aconteceu.
3: Olá, bom dia para você também, Yasmin. Bom dia, Cleto, e a todos que nos acompanham. Pois é, uma apreensão bem grande, viu? Foram mais de 500 quilos de drogas, mais de meia tonelada de skunk. A droga estava escondida em um fundo falso de um caminhão-baú. A apreensão ocorreu durante uma fiscalização de rotina na BR-364, nas proximidades de um clube, bem na chegada da cidade. Os policiais pararam o caminhão, desconfiaram das informações passadas pelo motorista. A equipe então fez uma vistoria mais detalhada no veículo com o uso de um cão farejador que indicou a presença da droga na parte da frente do caminhão baú. Os policiais encontraram um fundo falso, onde estavam escondidos cerca de 540 quilos de skunk, a droga conhecida como super maconha. O motorista disse que saiu de Rondônia, mas não quis informar para onde estava levando a droga. Em Primavera do Leste, Yasmin, mais uma apreensão grande de entorpecentes na BR-070. A PRF também fez essa apreensão de drogas no fim de semana. Os policiais pararam um carro que viajava de Cuiabá para Mineiros, em Goiás. Durante a fiscalização, a equipe percebeu um cheiro forte de maconha de dentro do carro, decidiu fazer uma revista mais detalhada, momento que eles encontraram 10 tabletes de skunk, que é a super maconha, 9 tabletes de haxixe e ainda porções de pasta base de cocaína. Um homem e uma mulher que estavam no veículo foram presos em flagrante, levados para a Delegacia de Polícia Civil de Primavera do Leste. Como você disse, duas apreensões por aqui que somaram mais de meia tonelada de drogas na região sudeste do estado. Volto com vocês aí no estúdio. Cleto, Yasmin, boa segunda pra gente.
1: Obrigado, Alex. E olha, fazendo um balanço também das apreensões da PM nesse começo de ano, entre janeiro e maio, os dados reúnem informações aí dos 15 comandos regionais e, nesse período, 1.580 suspeitos foram levados à polícia por tráfico ou associação ao tráfico, que representou um aumento de 26% com o mesmo período do ano passado. Foram apreendidas quase 2 toneladas de substância semelhante à maconha, 1.748 quilos de pasta base de cocaína, pouco mais de 1 tonelada de skunk e 0,5 tonelada

0: pesada de cocaína, além de pequenas quantidades de crack e haxixe. Os resultados, segundo a PM, são atribuídos à integração entre as forças de segurança.
1: E a Polícia Federal cumpriu mandados de busca e apreensão em uma operação contra crimes de abuso infantil, infanto-juvenil. As ordens judiciais foram cumpridas na região metropolitana de Cuiabá, também em Sergipe. A investigação identificou registros de abuso sexual infantil em vídeos que eram comercializados na internet. Um dos mandados foi cumprido aqui no bairro Lixeira, em Cuiabá. Durante a ação, o suspeito reagiu à abordagem e foi baleado. Ele era investigado por abusar, ter cometido crime contra a própria filha de nove meses. O homem não resistiu, morreu no local. A identidade não foi divulgada, claro, para a gente preservar a vítima. Vizinhos relataram que a família havia se mudado recentemente lá para o bairro Lixeira. Segundo a Polícia Federal, a mãe da criança também é investigada. A apuração aponta que ela teria conhecimento do crime e teria, inclusive, feito filmagens. Ainda há suspeita de violência contra uma criança da família. A bebê e a mãe foram encaminhadas para o Conselho Tutelar e as investigações nesse caso absurdo continuam.
0: 6h42, o cacique Raoni recebeu alta hospitalar na manhã de sábado em Sinop após apresentar boa recuperação. Ele estava internado desde terça com dor abdominal. Após exames, os médicos identificaram uma hérnia diafragmática, uma condição já existente por causa da idade e de outros problemas de saúde. A equipe optou então por tratamento clínico, sem cirurgia.
1: Durante a internação, Raoni passou por exames como tomografia e avaliações cardíacas, que não mostraram alterações recentes. Ele respondeu bem ao tratamento e permaneceu estável. A decisão sobre o tratamento foi tomada em conjunto por médicos, familiares e também um especialista que acompanha o cacique há mais de 30 anos. Com a alta, Raoni segue para casa em colíder, acompanhado por familiares e lideranças indígenas.
0: Já que estamos na região norte do estado, vamos a Sorriso conversar com Beatriz Schaeffer, porque Mato Grosso encerrou a safra 25-26 com maior volume já registrado no estado. Beatriz, bom dia. Quais são as informações?
2: Cleto, Yasmin, ótima semana, bom dia. Mato Grosso manteve liderança nacional na produção de soja pela 26ª safra consecutiva e fechou o ciclo 25-26 com 51,6 milhões de toneladas colhidas. O estado ocupa o primeiro lugar no ranking brasileiro desde a safra 99/2000 e respondeu por mais de 28% de toda a produção nacional de oleaginosa. Segundo a Companhia Nacional de Abastecimento, o volume reduzido superou em 0,6% o registrado na safra anterior. A área plantada também cresceu e chegou a 13 milhões de hectares, enquanto a produtividade média ficou em 3,97 toneladas por hectare, resultado impulsionado pelo avanço da tecnologia e da eficiência no campo. Além do recorde agrícola, a soja também fortaleceu a economia mato-grossense. Somente em janeiro desse ano, a cadeia produtiva gerou mais de 7.500 empregos formais no estado, o equivalente a 72% das vagas criadas pela agropecuária no período, reforçando o impacto do setor na geração de renda e no desenvolvimento regional. Com essas informações, volto a Cuiabá.
0: Obrigado, Beatriz, pelas suas informações. Agora a gente muda de assunto para falar de educação, na prestação de serviço. O recado é para estudantes pré-selecionados no FIES, que tem até hoje para validar as informações da inscrição nas faculdades privadas. Essa etapa ela é obrigatória para garantir o financiamento. A documentação pode ser entregue em formato físico ou digital, dependendo aí da instituição. Os nomes dos aprovados estão disponíveis no Portal Único de Acesso ao Ensino Superior.
1: Depois da confirmação na faculdade, o estudante ainda precisa fazer a validação com o banco responsável pelo contrato. O prazo é de até 10 dias após a aprovação da instituição. No caso do FIES Social, candidatos com renda de até meio salário mínimo por pessoa não precisam comprovar renda, mas devem validar os demais dados. Quem não foi chamado agora segue automaticamente naquela lista de espera. As novas convocações vão ocorrer entre 15 e 29 de maio.
0: Intervalo 6h45. Na volta a gente fala sobre notícias do cenário nacional e internacional. Vamos atualizar a guerra no Oriente Médio. E claro, falar um pouquinho mais do frio, que é o assunto do fim de semana e também deste começo de semana em Mato Grosso. Nós já voltamos. Música.

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0: Estamos de volta nessa segunda-feira. Olha, o sol já começou a despontar no horizonte. Aproveito para fazer um giro, então, das temperaturas aqui nas maiores cidades do estado. Cuiabá, nós começamos o jornal com 14 graus, agora já subiu um grau, tá 15, máxima hoje de 25 na parte da tarde, não sobe tanto, tá? Rondonópolis agora 15, a máxima hoje é 27, Sorriso 16 com máxima de 28, Cáceres 14 agora com máxima de 24, Barra do Garças 18 com máxima de 29, 17 graus em Sinop, máxima de 29 por lá, e neste momento das maiores cidades, Tangará da Serra é que tem a menor temperatura neste começo de manhã, com 13 graus neste momento. Bom, pelo menos é o que indica aqui esse aplicativo que a gente tem no celular, Yasmin.
1: Será, hein? A gente achando que tava frio aqui, lá em Tangará tá mais ainda. Olha só, hein? Bom, gente, olha, a gente falando de frio, não são só os seres humanos que sentem frio, obviamente. Os animais também, principalmente para quem tem pets em casa. A chegada desse frio, né? Cães e gatos precisam de cuidados especiais para manter a saúde. As baixas temperaturas podem afetar principalmente filhotes, né? De cachorrinhos, gatos, também os animais mais idosos e aqueles de pelo curto. Entre as principais recomendações está manter os pets em locais abrigados do vento, longe do frio, de preferência dentro de casa. Caminhas, cobertores, roupinhas também ajudam a conservar esse calor corporal dos animais. A veterinária Denise Golner, ela explica pra gente quais são os cuidados.
2: Em relação aos animais em situação de rua, eles tendem a sofrer quadro de hipotermia, né? Que abaixa a temperatura mais que o normal do corpo deles. E se esse animal tiver, além disso, uma imunidade baixa, ele pode vir a contrair uma gripe. E essa gripe pode evoluir para uma pneumonia e aí vai se agravando o quadro, podendo levar ele até a óbito. Um abrigo adequado é fundamental para manter os nossos pets saudáveis. Longe do frio, evita contrair as doenças respiratórias, como a gripe, e evoluir para um quadro de pneumonia. E o estresse térmico, um quadro de hipotermia, né, de baixa temperatura do corpo. E uma dica de ouro, sempre fazer visitas periódicas ao médico veterinário e manter a vacinação em dia, no caso, a vacina de gripe canina.
0: A alimentação, gente, pode ser ajustada, já que alguns animais gastam mais energia para se manter aquecidos, né? A água deve estar sempre limpa e disponível. Outro ponto importante é evitar banho em dias muito frios ou garantir que o animal esteja bem seco depois. Passeios em horários mais quentes do dia. Orientação para observar qualquer mudança de comportamento e, em caso de sintoma, aí procurar um veterinário. Lá em casa, os meus gatos estão agitados, viu? Quando chega o frio, eles não param.
1: Sério? Será que é para ficar mais quentinho?
0: Eu acho que é isso.
1: As minhas ontem, minhas cachorrinhas ontem, tive que colocar roupinha, porque elas estavam com bastante frio. Foram se aninhando, as juntinhas assim para se esquentarem, né? Com a cobertinha, porque senão ontem tava realmente assim, até beber água, né? Elas bebem menos porque não tem calor, então foi ontem um dia de todo mundo embaixo das cobertas, inclusive os bichinhos lá em casa.
0: 6h53, vamos falar de renda média do brasileiro que bateu recorde ano passado, chegou a R$3.367 por mês. Os dados são do IBGE e mostram um crescimento real de 5,4% em relação ao ano passado.
1: A pesquisa também aponta que mais brasileiros passaram a ter fonte de renda. Em 2025, 67% da população receberam dinheiro de trabalho, aposentadoria, benefícios ou outras fontes. O trabalho segue como principal base do orçamento das famílias. A soma dos salários pagos no Brasil chegou a R$361 bilhões por mês. Segundo o IBGE, esse é o quarto ano seguido de crescimento de massa salarial acima de 6% ao ano.
0: Os dados também mostram que quase metade da população recebe renda diretamente do trabalho. Aposentadorias e pensões representam 13, quase 14% dos rendimentos. Mesmo com o recorde, o custo de vida ainda segue com o desafio para muitas famílias brasileiras e a gente vem falando sobre isso também nas últimas semanas.
1: E o Anuário da Indústria de Mato Grosso apresentou um panorama do setor que revela sua relevância para a economia estadual e municipal. A indústria de alimentos responde por 91% das vendas internacionais do estado e é a que mais se destaca no PIB do setor, segundo o último anuário que foi apresentado da indústria de Mato Grosso.
0: O levantamento feito com base em dados do último PIB estadual, lá de 2023, e foi lançado na última quinta-feira pelo Observatório de Mato Grosso e pelo Sistema Fiente, mostra que a indústria representa 15% do produto interno bruto do estado, enquanto a de alimentos concentra 30% de toda a atividade do setor. A de biocombustíveis aparece em segundo lugar com 8%. As duas têm oferta abundante de matéria-prima da produção agrícola de Mato Grosso. O presidente do sistema, Fiente, o Silvio Rangel, ele falou do crescimento desses setores. Vamos ouvir.
3: Hoje a gente tem um crescimento bastante volumoso na questão de alimentos e bebidas e também de biocombustíveis, principalmente a produção de etanol. Hoje o Mato Grosso se consagra como o segundo maior produtor e biodiesel também a gente é o segundo maior produtor dentro do país. A agregação de valor, ela traz vários benefícios, principalmente o desenvolvimento econômico das regiões, mas principalmente a geração de mais empregos e a oportunidade para que as pessoas possam se qualificar, se preparar para o mercado de trabalho e se preparar para o futuro cada vez melhor com a industrialização.
1: O anuário também usou a relação anual de informações sociais para destacar que o número de trabalhadores industriais aumentou 7% em 2024, se comparado com o ano anterior. Atualmente, 17% dos trabalhadores do estado atuam na indústria, a maior parte na região de Cuiabá. Segundo o presidente do Sistema Fiente, o objetivo do anuário é oferecer informações para o setor crescer ainda mais.
3: É uma bússola realmente para que a gente possa desenvolver, planejar o nosso estado, o futuro que a gente quer, principalmente pensando na industrialização do nosso estado, mas também para criar políticas públicas de incentivo, como é de você ter fomentos para as indústrias, mas para a atração também de novas indústrias, isso é muito importante.
0: E olha, o setor elétrico deve ganhar destaque em Mato Grosso com um encontro que reúne especialistas, autoridades, empresas para discutir o futuro da energia aqui no estado. O evento vai ser realizado em Cuiabá nos dias 12 e 13 de maio, então a partir de amanhã, e traz como tema o papel de Mato Grosso como centro energético do Brasil. A programação inclui painéis sobre segurança energética, expansão da geração e oportunidades no setor. A ideia é debater desafios e também atrair a atenção para o potencial de Mato Grosso. Como explica o presidente do Sinde Energia, Cláudio Garcia, o evento é uma oportunidade para quem quer se atualizar.
4: Então a gente tem temas importantes que são discutidos nesse evento, não só localmente como nacionalmente. E assim, para quem quer se atualizar, entender das novidades, das oportunidades, é o lugar ideal, né, para estar agora, daqui duas semanas, conosco no evento, que tem o tema Mato Grosso, Centro Energético do Brasil, que literalmente é o centro energético, nós estamos bem, o Mato Grosso é do centro do Brasil, só que o objetivo justamente é esse, chamar a atenção das autoridades para o Mato Grosso.
1: Só para a gente reforçar, a data do evento é amanhã, dia 12, e no dia 13 de maio. Além disso, o encontro deve reunir também órgãos reguladores e planejadores para discutir o crescimento da oferta de energia aqui em Mato Grosso. As inscrições, elas seguem abertas, podem ser feitas pela internet, né? Segundo a organização, as palestras serão disponibilizadas ao público. Para participar, é só você acessar o site oficial do evento para garantir a sua vaga. E antes da gente ir para o intervalo, Cleto, vamos falar da atualização da guerra do Irã com os Estados Unidos?
0: Exatamente. O Irã disse que fez uma proposta legítima e generosa para encerrar a guerra com os Estados Unidos e reabrir o Estreito de Hormuz. Declaração feita hoje pelo porta-voz do Ministério das Relações Exteriores do país. Entre as exigências iranianas estão o fim dos ataques, a retirada de sanções econômicas e a liberação de bens do Irã bloqueados em bancos internacionais. O governo também quer garantias de segurança no Oriente Médio e no Líbano.
1: O presidente dos Estados Unidos, o Donald Trump, reagiu neste domingo e disse que as condições apresentadas pelo Irã nessa proposta são totalmente inaceitáveis. As negociações ainda envolvem o programa nuclear iraniano. O país aceita reduzir o enriquecimento de urânio por um período, mas rejeita fechar as instalações nucleares. Sem acordo até agora, o conflito no Oriente Médio segue sem previsão de encerramento definitivo.
0: Bom, por intervalo 6h59, você de Rondonópolis e Sorriso, após os comerciais, tem notícias da sua região. E por aqui a gente traz informações e o balanço do multiação realizado no sábado na Morada do Ouro.
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2: 7:01.
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0: 7h03, primeira página está de volta. Obrigado para você que nos acompanha aqui na região metropolitana e também em Cáceres. Bom, bora atualizar o trânsito. Será que o cenário já mudou? Quais são os alertas? Clara Lucite.
1: Oi, Cleto. Bom dia novamente para você e para quem acompanha a Centro América também. Cleto, esse cenário mudou com certeza, horário de pico se aproximando. Então vamos para Fernando Corrêa, porque tem fila de veículos já formada. Para quem desce o viaduto do Parque Cuiabá, passa por toda essa região do Coxipó até lá na ponte. Trânsito intenso também na Avenida do CPA, em especial para quem passa pela Juliano da Costa Marques, em frente à Receita Federal. E hoje, Cleto, tem bloqueio da faixa da direita no viaduto da Cefaz, para quem acessa ali o Centro Político. E aí o que deixa esse ponto mais parado ainda? Então, o congestionamento ele inclui toda a Juliano da Costa Marques e para quem desce esse viaduto também, tá? E aí, falando sobre a prainha, ela está sendo sempre um ponto de bastante atenção agora de manhã, porque quando o motorista chega em frente à Praça Ipiranga, começa o estreitamento de pista nos dois lados e depois a passagem à funila, Cleto, ali no encontro com a 15 de novembro, obras acontecendo a todo vapor ali, você passa todo momento, tem máquinas na pista e aí o motorista também precisa redobrar a atenção para passar por esse ponto. E aí, Cleto, chegou na 15 de novembro, uma das faixas do lado esquerdo, sentido Porto, também está bloqueado, o que pode deixar essa região ainda mais carregada nesse horário. E depois, para quem vem de Várzea Grande, o problema maior é saindo da FEB para fazer o cruzamento ali nos fundos do Atacadista. E aí o motorista entra nos fundos da prainha, mais ou menos ali em frente ao Shopping Popular, pega estreitamento de pista também, porque obras novamente acontecendo ali, tá? Então, Cleto, assim, de um panorama geral, toda essa região do Porto sempre fica bastante congestionada esse horário. Então, você motorista, atenção se o seu ponto de rota aí forem esses pontos, tá? Cleto, volto com você aos estúdios.
0: Obrigado, Clara Lucite, pelas informações. O ouvinte está mandando mensagem aqui, Clara, falando que a Miguel Sutil está bem complicada nesse começo de manhã e olhando aqui pelo aplicativo, tem um acidente bem em frente ali ao Parque Mãe Bonifácia. Vamos tentar novas informações e a qualquer momento a gente pode atualizar esse acidente.
2: Bom, e neste fim de semana o ronco dos motores, o cheiro de gasolina invadiram o Parque Novo Mato Grosso, né? O Classic Pantanal 2026 reuniu mais de 1000 veículos antigos e também atraiu um grande público só no sábado, né? Sexta e sábado foi o evento, mas no sábado teve muita gente que passou por lá, já que teve o show do Samuel Rosa. Mas para além das máquinas, o que se viu por lá nos corredores foram histórias de apaixonados pelos motores. E a Stephanie Gomes foi até lá, acompanhou a movimentação e traz pra gente agora numa reportagem.
3: Para muitos visitantes, caminhar entre os carros clássicos é como entrar em um túnel do tempo. A pedagoga Vanessa Souza, por exemplo, veio relembrar os momentos que viveu ao lado do pai e diz que a conexão com esses modelos vem de berço.
4: Na verdade, eu amo carros antigos, né? Eu acho muito top. Relembrar, né, o tempo antigo, de ver esses carros. Ai, tá tudo muito lindo. O meu pai, ele tinha uma Santana, né? E aí ele andava comigo pra tudo quanto é lado. E marcou minha vida, entendeu? Marcou minha vida andar com ele, assim, na cidade. E daí eu vim aqui hoje pra mim rever esses carros, né?
3: Essa nostalgia é o que move o evento, que recebeu expositores e famílias de todo o estado. O empresário Pedro veio de Primavera do Leste especialmente para trazer o filho Arthur. Para ele, o evento é uma oportunidade de mostrar a diversidade do antigo mobilismo.
5: Como eu sou de Primavera, eu trouxe meu filho aqui, que eu já sou apaixonado por carro, e ele também gosta. Às vezes a gente vai em evento e tem muito de uma marca só, de modelos, e aqui tem de todos os modelos clássicos, pequeno, grande, você vê caminhão. Cabe a nós, né, pais que gostam, tá incentivando, porque quanto mais o tempo passa, menos a gente vê crianças nesse meio, né? E eu acho que sim, vai ter bastante criança aí que vai ser afetada por esse vírus.
3: O sentimento de dever cumprido já toma conta da organização. O presidente de um clube de automobilismo em Cuiabá e organizador do evento, Eric Túlio, explica que o diferencial dos clássicos está na sensação única de dirigir uma máquina que vibra junto com o condutor.
6: Os carros antigos, né? Os carros clássicos, eles trazem consigo história. histórias. Quase todo mundo tem uma história de um vô, de um tio, de um pai. Além disso, você dirigir um carro antigo, a sensação é o ronco do motor, o cheiro da gasolina, o carro vibra com você. Tem uma sintonia entre o carro e o motorista. E isso é algo único. O que a gente faz é manter viva a história dos carros que trazem consigo a história das famílias que andaram dentro deles.
2: E é essa conexão emocional que explica por que, mesmo na era dos carros elétricos e automáticos, os antigos continuam despertando tanto fascínio e uma adrenalina que não envelhece.
4: Acho que adrenalina, né? Adrenalina, porque esses carros aqui, meu Deus do céu, é pura adrenalina.
2: Stephanie Gomes para o Primeira Página.
0: 7-8, olha... Cuiabá discute um dos temas mais importantes para o futuro, que é a revisão do plano diretor. As audiências públicas levantaram muitas demandas da população sobre mobilidade, expansão urbana, meio ambiente e qualidade de vida.
2: Para saber o que foi discutido e quais foram as principais demandas levantadas pela população, a gente recebe aqui no estúdio hoje o secretário municipal de Planejamento e Desenvolvimento Urbano de Cuiabá, José Afonso. Secretário, bem-vindo, bom dia, que bom ter o senhor por aqui. E a gente começa essa entrevista perguntando para o senhor quais foram os principais pontos que a população apresentou nessas audiências, quais foram as principais demandas da população.
7: Bom dia. Então, é importante a gente poder estar aqui hoje falando sobre o plano diretor, que tem uma característica, assim, diferenciada. Por isso que a gente tem, assim, que reforçar bastante, que é a cidade para as pessoas. Eu acho que no imaginário da maioria das pessoas fica essa ideia de que o plano é uma coisa técnica da prefeitura, que quem entende mais disso são os arquitetos, os engenheiros, e não é verdade. Na verdade, o plano é um plano para a cidade. Na cidade que nós moramos, a cidade que é a nossa casa, então você tem que saber cuidar da sua casa. Então foi muito interessante, porque as pessoas estão começando a entender, a população, a comunidade, de que a cidade é a nossa casa e é do nosso interesse cuidar dela, né? Você só cuida mesmo daquilo que você gosta. E nós gostamos muito de Cuiabá, todo mundo adora Cuiabá, a cidade, enfim, com todas as dificuldades que nós temos, a cidade se mantém assim como agarrativa, alegre, enfim, mas tem muitos problemas. E muitos desses foram discutidos, sim, nas discussões, né, nas audiências públicas. Nós fizemos 6 audiências públicas e foi muito interessante, recolhemos muitas coisas, isso tudo está sendo, esse material todo está sendo compilado e deve ser acrescentado antes de ir para o Conselho Municipal de Desenvolvimento Urbano. No Conselho, então, ele é rediscutido, né, a gente já acrescenta essas sugestões e críticas que aconteceram e depois, na sequência, ele vai para a Câmara e novamente passa por uma série de audiências, as câmaras técnicas da Câmara Municipal, né, vão discutir. Nós temos um prazo assim que, se tudo correr bem, até o final do primeiro semestre a gente tem o plano aprovado, se tudo correr bem.
2: Mas quais foram as principais demandas que a população trouxe nessas audiências?
7: Tá.
2: Para a gente entender.
7: Olha, uma coisa assim muito importante que as pessoas já vinham falando há muito tempo é a arborização. Então, a questão da arborização é um dos pontos assim principais do projeto, né? Por isso, a cidade para as pessoas. Então, tem algumas metas colocadas aí dentro da proposta. Por exemplo, o prefeito está propondo uma meta audaciosa de plantar 20 mil mudas, 20 mil árvores este ano. E seguir nessa sequência de 20 mil por ano, até chegar a 200 mil. Então, é um projeto ambicioso, mas que ele está muito ligado também a uma outra questão assim, que é premente, né? Que são os nossos córregos. Então, ao longo dos nossos córregos, a gente vai fazer um plantio também grande, são parques lineares, e a gente chama de córrego, mas na verdade são canais de esgoto. Isso que é uma coisa que está muito forte dentro do plano também. Então, pela primeira vez, a cidade toma uma posição de começar um projeto, uma proposta de recuperação dos córregos. Né? São 22 córregos, alguns deles, assim, com uma dificuldade muito grande até de recuperação, mas tem que se iniciar. É um processo de médio e longo prazo, não é uma coisa que vai acontecer daqui para ali. E o projeto, a proposta do plano diretor é que de 10 em 10 anos ele seja revisado, né? E isso a proposta dos córregos é que a gente tenha nos primeiros 5 anos uma parte disso já iniciada e começando a fazer. É uma ligação nossa com a Universidade Federal, com o grupo de pesquisa UNEAL, que vai nos apoiar nesse desenho. Ele já tinha uma olha só como é interessante, né? Na Universidade Federal, através do NIESA, é o nome do grupo de pesquisa, tinha um financiamento do Ministério Público, cerca de 1,5 milhão de reais, para fazer o monitoramento dos córregos. Esse material nunca chegou para a prefeitura, que nunca chegou não, a prefeitura nunca se utilizou, nunca foi atrás disso. E você só pode conseguir entender se ele está sendo recuperado se você estiver monitorando, né? Olha, aqui você, agora que a gente tem assim uma cidade que Águas Cuiabá coloca que 90% da cidade tem rede de esgoto, então você tem que retirar, ligar, fazer essas ligações para tirar o esgoto do córrego, porque esse córrego vai lançar o esgoto no rio Cuiabá, no rio Cochipó, enfim. Então é um processo assim interessante, né? Importante, muito importante. De integração. E que a cidade, que a comunidade tem que acompanhar, tem que saber disso, né? Ninguém se conforma. Aliás, a gente tem até que entender que de alguma maneira, de alguma forma, isso foi meio naturalizado. As pessoas passam ao longo daquele canal, daquele córrego, né? Enfim, aquilo foi se acostumando, parece que não tem jeito mais, né? Um canal de esgoto na frente do nosso mercado lá no porto, você tem o gambá que passa ali, né? Você tem, enfim, são 22 córregos que a gente tem que começar a transformar, são as veias da cidade, são as artérias, é a vida, né? Então é um projeto audacioso, esse que a prefeitura, dentro do plano diretor, coloca também assim como prioridade.
0: Agora, secretário, vocês falam muito de Cuiabá para as pessoas, né? E menos para os carros.
7: Isso.
0: Hoje o trânsito, acho que é o principal assunto, devido à quantidade de obras sendo realizada, e também é um transporte público que, infelizmente, não funciona a contento, né? Uhum. A gente tem muitas reclamações. Como é que vai funcionar, então, isso na prática? O que a gente pode pensar na questão de transporte?
7: Então, olha só, essa é uma questão assim que foi bastante abordada também nas discussões, né? Mas nós tivemos aqui, só para recordar um bocadinho aqui, na Copa do Mundo, né, em 2014, nós tivemos um investimento muito grande, bilhões aí que foram gastos, né, fazendo viadutos, trincheiras, enfim, abrindo avenidas, e nada foi feito de calçada. Olha, a gente vê pela cidade que não tem, nós continuamos com uma cidade com problemas sérios de calçada. Então, quando a gente fala cidade para as pessoas, é inverter essa lógica aí. Não é para o carro, é para nós todos, para mim, para você, para as pessoas, né? Então, essa diferença é assim, fundamental. Vamos começar a tratar calçada, e calçada é uma responsabilidade do proprietário. Aí também é uma essa coisa que eu falei de naturalização dos córregos, assim, das pessoas acharem que é assim mesmo, que não tem jeito, com as calçadas também, né? Calçada.
0: Mas como eu transferir essa responsabilidade, na verdade é do proprietário, mas o proprietário não faz. Como é que nós vamos padronizar isso?
7: Então, isso é uma questão cultural, de entender que aquilo é nosso, né? Que a gente tem que entender que calçada não pode ter degrau, é uma coisa tão simples. E a legislação nossa tem mais de 50 anos que diz isso, no código de posturas, código de obra, diz que você não pode fazer um degrau na calçada, não pode colocar uma rampa, o degrau tem que estar para dentro do seu terreno, a rampa tem que estar para dentro do seu terreno, senão você não permite assim que as pessoas usufruam da cidade, né? Eu não estou falando assim só da pessoa que, um idoso ou uma pessoa que está com um carrinho de bebê que está carregando, mas assim da pessoa, né? Normalmente mesmo que se você tem a calçada, você usufrui daquilo, tem uma loja, tem uma coisa que você vai, enfim, cria uma ambiência atrativa para todo mundo, né? Então,
2: mas dentro do plano diretor, como que pretende-se fazer com que as pessoas mudem essa cultura efetivamente, né? A gente sabe que está na cultura das pessoas aqui em Cuiabá de não reservar esse espaço e não preservarem para que as pessoas caminhem pelas calçadas, para que a cidade seja feita para as pessoas. Então, dentro do plano diretor, o que tem de efetivo para que as pessoas comecem a deixar esses espaços para que as outras pessoas usem?
7: Então, é uma questão que a gente está tendo, assim, é uma questão de exemplo mesmo, né? Então, a prefeitura já tem uma proposta, né, de vamos fazer uma revisão agora da como é que fala, do manual de calçadas que tem na prefeitura. Nós temos esse documento já que ele, de alguma forma, comete alguns equívocos aí, então isso é uma coisa que a gente vai preparar, vai revisar agora, está na nossa meta agora de fazer isso, para que as pessoas entendam, né? Para que todo mundo entenda que sem a calçada eu não consigo atrair as pessoas para o meu comércio, eu não consigo fazer as coisas que eu preciso. É uma mudança de cultura. O que está sendo proposto no plano diretor é um jeito novo de entender a cidade. Não é um documento técnico, né, que as pessoas achavam que, ah, então, você vê, eu estou dizendo aqui, a legislação fala mais de 50 anos que você não pode fazer isso, e as pessoas acabam, assim, naturalizando isso, né? Tem, achando que pode fazer. Se você faz uma calçada, assim, aqui no centro da cidade, que tem um obstáculo, que tem uma... A pessoa lá no Bosque da Saúde, no outro bairro, vai fazer igual, porque ela acha que pode ser, e não pode. Então, o exemplo, né, esse é uma questão, assim, que está bem, bem clara também, é a qualidade das obras públicas, né? Você assenta um meio-fio deixa ele torto, daqui a pouco toda a cidade está torta, né? Eu sou arquiteto, então a gente tem essa questão de dizer, olha, você vai na obra, se tiver um rodapé mal assentado, você tem que dizer na hora, não, corrija isso aqui, não pode ser assim. E assim a cidade também. A cidade é a nossa casa, então começar a ter essa isso é importante, né? O prefeito Abílio tem ressaltado muito isso, a qualidade da obra pública. Tem que ser exemplar.
0: Secretário, peço que o senhor fique com a gente aqui no estúdio, nós vamos fazer um intervalo rápido, daqui a pouco o secretário volta para a gente continuar esse bate-papo. Estamos recebendo aqui o secretário municipal de Planejamento e Desenvolvimento Urbano de Cuiabá, José Afonso Porto Carreiro. Pausa rápida, nós já voltamos.

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0: 7h22, estamos de volta com o Primeira Página. Também a gente continua repercutindo aqui o plano diretor. Estamos recebendo o secretário José Porto Carreiro para falar sobre o plano diretor. Audiências já foram feitas em regiões e distritos da cidade. Agora é uma próxima etapa. Os ouvintes querem participar também dessa conversa, isso é muito legal. Tem gente falando o seguinte: se existe lei para padronizar a calçada, a lei tem que ser cumprida. Então, acho que entraria na parte de fiscalização por parte do município ser mais rigoroso nesse sentido, secretário. É a opinião do ouvinte.
1: Tá certíssimo. O que aconteceu é que foi nesses últimos anos todos, eu tô falando de bastante tempo, não é de uma coisa anterior aqui próxima, não, é de muito tempo mesmo. Isso foi sendo assim, deixa para lá, não é importante, sabe, é uma coisa assim que a prefeitura podia ter sido mais rigorosa, mas não quer brigar, então deixa. E isso aconteceu e aí tá aí o resultado, né? Nós temos cidades sem calçadas praticamente, né? O centro histórico, enfim, isso foi se espalhando pela cidade. Então, esse cuidado a prefeitura vai ter sim. Mas uma coisa importante também é da orientação, né? Nós não vamos sair brigando com todo mundo, mas tem que sim orientar e exigir que cada um cumpra o seu pedaço ali, porque é a cidade é nossa, né?
0: O Edson Lisboa pergunta: habitação, onde serão construídas as moradias? Ele também pergunta se o Cochipó do Ouro vai virar bairro.
1: Cochipó do Ouro é um distrito, vai continuar como distrito, né? Na nossa proposta do plano diretor, ele continua como distrito. Nós temos uma área de crescimento da cidade em direção à região norte, que é o Sucuri. Ela se abre num leque muito grande ali, onde existem muitas áreas a serem ocupadas. O plano diretor de 92, ele tinha um mote, assim, um lema, que era: a cidade deve crescer para dentro. E assim, a gente tentou fazer isso. A cidade foi sendo segurada, mas ela foi se expandindo. Hoje você tem 250 quilômetros quadrados de área de perímetro urbano. Então a ideia agora é não ampliar o perímetro urbano e continuar ocupando as áreas livres que nós temos aqui dentro.
2: Falando de transporte, Cleto, vamos continuar nessa pauta antes da gente falar do centro histórico, secretário. O que o plano diretor prevê, então, para trânsito e transporte aqui para nossa capital?
1: Então, acho que essa questão é interessante. Nós vamos receber agora o BRT, que vai finalmente, né, depois de tanto tempo, que era o VLT, passou a ser o BRT, mas vai começar a funcionar. Então, isso é uma inovação e a gente espera, assim, que a população passe a usar mais o transporte coletivo nesse eixo, pelo menos, né? E que você vá reduzindo, assim, devagar, mas vai reduzindo paulatinamente o uso do carro, do veículo, né? Que todo mundo vem de carro para a cidade porque o transporte não é eficiente. Então, a cobrança também às empresas que vão abastecer o BRT é importante, né? A criação de subcentros pela cidade, né? Nós temos aqui a região do CPA, do Pedra 90, Parque Cuiabá, enfim, são grandes subcentros que devam ser assim implementados, né? Tanto do ponto de vista assim da cidade para as pessoas, quer dizer, de calçadas e apoio para fortalecimento desses centros. Eu vou abrir um parentezinho para dar um exemplo aqui. Por exemplo, a questão da Praça Popular, que é um lugar assim super urbanizado, né? Você tem restaurante, tem banco, tem comércio, tudo você faz ali, que a gente está chamando no plano de cidade de 15 minutos. Então você faz tudo dentro num trecho que você andando, você resolve tudo. Então, transferir, qualificar esses subcentros para que aconteça isso também é fundamental aí. E isso significa também que você retém mais as pessoas no bairro, né? Mantém aqueles centros assim mais operativos. Agora, é importante destacar isso, né? Nós vamos ter esse novo modal funcionando. Isso vai acarretar assim mudanças, né, no comportamento. E a gente imagina assim, né? Quando você viaja aqui de Cuiabá para outros lugares, a gente acaba usando muito ônibus, metrô, não é? Mas aqui na nossa cidade você prefere ir de carro. Então, tirar um pouco, né? É quase uma proporção.
2: É uma mudança de cultura.
1: De cultura, exatamente. É quase a proporção de 1 para 1 de carro para habitante. Então, é muito forte isso.
2: Centro histórico agora. Vamos falar do centro histórico porque no projeto também prevê a revitalização do centro histórico, devolver vida para aquele espaço, para que ele seja melhor utilizado, né? A gente sabe que a gente tem prédios ali que a gente infelizmente já fez reportagens de que estão desabando. Precisa também a questão da fiação subterrânea, também foi inclusa agora no plano diretor porque não tinha no antigo. Qual que é a previsão do plano diretor para aquele espaço?
1: Então, eu me lembro que eu fui secretário de meio ambiente do Dante, do Coronel Meirelles, há 30 e poucos anos atrás, e nós começamos lá uma tratativa com a antiga SEMAT, né? Depois a empresa mudou, foi privatizada, mas enfim, essa discussão se alongou aí esses últimos 30 anos e nada foi feito. Então, na proposta agora do plano, o prefeito está sendo bastante assim, corajoso, audacioso mesmo, propondo em 5 anos toda a fiação do centro histórico, o centro histórico do trecho que é tombado, né, pelo IPHAN, que seria a rua do meio, a rua de baixo e a rua de cima, vão ter toda a fiação subterrânea. Isso vai funcionar como um piloto para que depois ela vá se expandindo, mas é um prazo curto, né, que a gente vai fazer um esforço muito grande para que isso ocorra mesmo. Então, mas além disso, já iniciamos também um procedimento. Isso é uma coisa assim importante, que também já estava na legislação e que nunca tinha sido utilizado, que a prefeitura pode arrecadar um imóvel que esteja abandonado, sem pagar imposto, praticamente caindo, né? Então, nós vamos fazer uso desse instrumento. O caso da gráfica Pepe, agora, recente, agora, é bem exemplar, né? A família não teve condições de manter, e ela foi, assim, se degradando. Chegou um ponto em que a própria família passou para a prefeitura e nós recebemos, né, esse imóvel. Na gestão anterior, ele não tinha sido aceito, porque havia uma escola, porque está devendo IPTU, mas olha, somos nós, é a nossa cidade, IPTU é nosso. Então, a prefeitura arrecadou, assim, o Abílio mandou colocar isso dentro da estrutura da prefeitura. E nós iniciamos agora uma recuperação de uma parte ali na Ricardo Franco, que é o fundo da gráfica, são dois pavimentos, estava para cair aquilo, deu uma trinca muito grande, e o próprio IPHAN recomendou que a prefeitura fizesse junto com eles uma demolição controlada, para evitar que aquilo causasse um mal maior. Mas o prefeito falou, não, em vez de fazer a demolição controlada, vamos segurar aquilo, colocar uma estrutura metálica lá. Isso foi feito com custo alto para a prefeitura, e a partir daí nós vamos recuperar as duas fachadas e criar dentro desse espaço um parque, uma ligação, uma pequena praça ligada ao Museu de Imagem do Som. Então se abre um espaço novo ali. Então começam a ser feitas coisas aqui dentro do centro histórico que não estavam sendo feitas. É custoso, é caro, né? E a prefeitura está assim avançando por esse desafio.
0: Rapidamente, para a gente encerrar nossa entrevista, quais são os próximos passos a partir de agora? Previsão de envio para a Câmara de Vereadores para passar por votação esse novo projeto?
1: Então, nós temos agora nos próximos 15 dias uma reunião do Conselho Municipal de Desenvolvimento Urbano, que todo esse material que passou pelas audiências públicas vai ser novamente discutido e algumas coisas vão ser acrescentadas, né, das críticas e sugestões que foram feitas. Passando pelo Conselho, ele vai para prefeito, e o prefeito encaminha para a Câmara. E a gente imagina que nos próximos 15 dias a gente tenha a possibilidade de estar com o projeto aprovado nesse semestre ainda. Só queria, antes de finalizar aqui, lembrar uma coisa importante também, que é o Jardim Botânico no centro de Cuiabá, completando a ideia do centro histórico. Então, o Jardim Botânico dialoga com o centro histórico e reinicia também, e esse também é um projeto com 5 anos para ser implantado.
0: Muito bem, recebemos aqui no estúdio o secretário municipal de Planejamento e Desenvolvimento Urbano de Cuiabá, José Afonso Porto Carreiro. Uma excelente semana ao senhor.
1: Muito obrigado, eu agradeço a oportunidade.
0: Intervalo, mais uma pausa. Você de Cáceres, após os comerciais, tem notícias aí da sua região.

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9: São 7h33.
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9: Hoje nós vamos falar sobre Maio Amarelo. Férias chegando. E você tá pensando em viajar? E vai levar junto o seu bichinho de estimação? Nós vamos falar também um pouquinho sobre isso. E tem vagas da ICMBio para você que quer concorrer e abrir hoje. Daqui a pouquinho eu te falo como é que você pode fazer a sua inscrição. E o Parabadminton, que coloca Cáceres em evidência. Essas são algumas notícias que você acompanha hoje aqui no Primeira Página.
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9: Um bom dia para todos os ouvintes. Um bom dia para você que levantou cedo, mesmo nesse friozinho, e já está trabalhando. E para você também que já levou as crianças na escola, já está de novo dentro da sua casa, no calorzinho do seu lar. Um excelente dia. Eu sou Fernanda Piva. Até às 8 horas da manhã, o Primeira Página vai trazer para você as principais notícias de Cáceres e região nessa segunda-feira, dia 11 de maio de 2026. Você pode participar também, manda suas sugestões, críticas, um alô. Você pode participar pelo site centroamericafm.com.br ou, é claro, pelo Facebook Rádio Centro América FM 103.1 Cáceres. E nós vamos começar falando sobre o mês de maio, que é marcado pela campanha Maio Amarelo, que chama atenção para redução de acidentes e mortes no trânsito. Aqui em Cáceres, a campanha também envolve ações de fiscalização e conscientização. E para falar mais sobre esse assunto, nós conversamos agora com o comandante do 6º Batalhão da Polícia Militar, Tenente Coronel Vanilson. Bom dia, comandante.
11: Bom dia, Fernanda. Bom dia, ouvintes do programa Primeira Hora, né? Estamos aqui aí à disposição.
9: Coronel, vamos começar a falar qual que é a importância dessa campanha do Maio Amarelo e por que essa mobilização é tão necessária no nosso trânsito aqui.
11: Pois bem, Fernanda, o trânsito, nós sabemos, né? Atualmente, né? Nós temos registrado muitos acidentes, acidentes com gravidade, pessoas conduzindo veículos que não têm habilitação. Nós temos agora uma enxurrada de novos veículos aí, elétricos, e todo esse conjunto, né, de fatores, eles acabam transitando em um espaço urbano e causando com isso alguns incidentes, né? Acidentes que acabam tendo como consequência lesões corporais, mortes, né? Dano patrimonial, né? Danos

0: Aqui em Cáceres, quais são as infrações que a Polícia Militar mais tem registrado?
1: Olha, falando de trânsito, nós temos dois aspectos a serem observados, né? Primeiro, nós temos a incidência como uma transgressão normal do trânsito, né? Que seria ali hoje, né, na cidade de Cáceres, nós temos a maior incidência é a pessoa que acaba conduzindo veículos sem possuir a habilitação, né? Essa daí é uma muito comum, né, a gente ter esse registro. Um segundo registro, e aí eu falo da gravidade, é a condução de veículos sob a influência de álcool, né? Infelizmente, e esse segundo registro é aquele que acaba tendo como consequência a condução desse veículo aí sobre essa influência do álcool, é que a gravidade do acidente, né, provocado por uma pessoa que não está ali nas suas faculdades mentais, ele é muito grave, tanto para terceiros, né, quando envolve, a pessoa acaba havendo um sinistro aí envolvendo outros veículos, ou até mesmo para si próprio, quando às vezes a pessoa perde o controle do veículo, acaba colidindo, né, com algum objeto, com algum poste, com alguma placa, perde o controle do veículo e sai da rodovia, né? Então nós temos assim uma situação que é mais corriqueira, porém nem sempre esse registro seria não está devidamente habilitado, né? Nem sempre é tão volumoso, e nós temos, aliás, que é o mais volumoso, né? E nós temos outro que não é tão volumoso, porém a gravidade é muito grande, que é esse caso de estar conduzindo o veículo sob a influência de álcool.
0: E mesmo com todas as campanhas que estão sendo feitas, que nem a Polícia Militar faz aqui o Amigo da Rodada, faz a campanha Lei Seca, faz as apreensões, continua aparecendo muita gente que ainda teima em dirigir depois de consumir álcool.
1: Infelizmente, né? Infelizmente, as pessoas, porque o que ocorre, né? As pessoas, elas acabam, de repente, parando ali num bar, encontrando algum amigo, enfim, e acredita que ingerindo ali uma quantidade de álcool, ele vai, mesmo assim, ele vai estar em condições de conduzir esse veículo, né? E aí ocorre que toma uma quantidade, de repente já aumenta essa quantidade, e na hora de ir embora, às vezes a pessoa já está totalmente embriagado, vamos usar esse termo, né? E mesmo assim ela se pega a direção desse veículo, e a fatalidade, ela é consequência, né? Infelizmente. Então, a gente tem sim esse registro, apesar de todas as campanhas, né? Apesar de você ver todas, se a gente entra nas redes sociais, todas as etapas da Lei Seca, que são realizadas na cidade, a gente vê uma enxurrada de críticas, né? Por parte da sociedade. Ah, porque corre atrás, a polícia devia estar correndo atrás de bandido, né? Mas assim, as pessoas não se atentam, quantas pessoas são mutiladas, né? Todos os dias aí por conta dessa irresponsabilidade, né? Por parte de alguns condutores. Pessoas são mortas, mutiladas, ficam ali com deficiência permanente, né? Então, apesar de tudo, é sim sempre necessário a gente ressaltar, porque a gente, mesmo com toda essa fiscalização, todo esse aparato, a gente ainda tem amarga, né, esses números, infelizmente.
0: E, comandante, vamos falar um pouquinho sobre as motos, que a gente percebe que uma grande parte dos acidentes de trânsito tem uma moto envolvida. Quais são os principais cuidados que os motociclistas precisam ter hoje para evitar acidentes?
1: Bom, o primeiro, que às vezes pode parecer óbvio, né? Mas que é importante a gente ressaltar aqui, é que para a pessoa, né, se apoderar de uma motocicleta e circular em uma via pública, ela tem que estar devidamente habilitada. É, aí muita gente fala, mas eu aprendi lá, eu piloto muito melhor que muita gente que tem a carteira, né? Ok, às vezes você tem a habilidade, né, de conduzir esse veículo. Agora, você conhece alguma coisa de legislação de trânsito? Você conhece alguma coisa de placas, de sinalizações horizontais, verticais? se você pega uma pessoa dessa, ela diz que ela é extremamente perita na condução do veículo. Você pergunta sobre as cores da placa para ela. Fala assim, é uma placa azul, uma placa de fundo verde, é uma

0: uma placa de fundo vermelho, qual que é, o que que significa isso? Ela não sabe te responder. Por quê? Porque ela imagina que para conduzir um veículo em via pública, basta apenas você saber funcionar o veículo e conduzir esse veículo. E não é só isso, né? Existe toda uma sistemática para que a pessoa possa circular, por onde ela pode circular, o momento que ela tem que diminuir a velocidade, locais que ela obrigatoriamente tem que parar o veículo, locais que pode estacionar, locais que não pode, enfim, né, uma infinidade de regramento para que a gente possa ter a melhor convivência possível nesse ambiente público, né? Então, assim, principalmente, por que que a gente às vezes ressalta a questão da motocicleta? Porque a motocicleta, o condutor, ele tá mais vulnerável, né? Então, a primeira orientação que a gente passa é isso: a pessoa, para conduzir esse veículo, deve estar devidamente habilitada. Pronto. Estando habilitado, ela vai para pro transitar, sempre procure, né, nos horários de pico, o horário que a pessoa sai de casa para levar uma criança para a escola, é o horário que todos os pais também estão fazendo isso. O horário que a pessoa vai para o trabalho, também, via de regra, é o horário que tem a maior quantidade de pessoas indo para o trabalho. E vice-versa. Então, os seus horários de pico, que você vai ter que circular na cidade, também é o horário que a maioria das pessoas estarão circulando. Então, sempre procure rotas e vias que não são escolhidas pela maioria das pessoas, né? Essas rotas, elas vão ter um menor fluxo de veículo e, por consequência, um menor risco de você se envolver, né, em um acidente. Porque, às vezes, o acidente, ele ocorre não é por conta só de negligência sua. Às vezes, é uma negligência de outra pessoa, né? Quantas vezes você está na preferencial, a pessoa vem e atravessa de uma vez. Até porque você não sabe, o outro condutor, ele pode nem ser habilitado, né? Então, ele não, é outro aspecto, o cara que não é habilitado, ele não sabe o que é uma preferencial, o que não é, o que é um triângulo invertido. Ele olha para aquilo e pensa que, né, ele não tem a menor noção do que significa aquilo ali. Então, a pessoa escolher, né? Sempre vias com menor fluxo, analisar, obviamente, as condições, né, de manutenção dessa motocicleta. E não havendo uma possibilidade da pessoa circular, né, nessas vias um pouco com menor fluxo, vias em tese mais tranquilas, a pessoa também tem muita atenção, né, com os demais condutores, né? Porque às vezes não basta você, como eu citei aqui, não basta você estar na preferencial e imaginar, não, eu estou na preferencial, vai direto. Por quê? Porque do outro lado pode ter um condutor desatento, né? Pode ter uma pessoa que não é habilitada, e aí você, estando atento e cuidando desse outro veículo, né, com certeza a possibilidade de acontecer algo com você, ela será bem menor, né? Obviamente, a motocicleta, eu já disse, é um veículo que ele deixa muito vulnerável ali o seu condutor, né? Ou passageiro, enfim, quem estiver utilizando dele. Então, sempre que tiver na via, escolher, né, velocidade tranquila, dentro do fluxo de veículos, não utilizar aquele zigue-zague de ficar ultrapassando os veículos. Sempre lembrar que a motocicleta é um veículo muito rápido, então nem sempre a pessoa que está na condução de um veículo quatro rodas, de um carro, principalmente isso acontece muito com caminhões, ela vai enxergar o condutor da motocicleta num retrovisor, numa ultrapassagem, né? Por quê? Porque a moto é muito rápida, a pessoa olhou, não tá ali, e daqui a pouco já tá ali, daqui a pouco já não está novamente. Então, esses condutores de motocicleta sempre tem essa atenção, né? Se manter sempre ali num campo de visão do outro condutor, por exemplo, quando tá atrás ou quando vai fazer uma ultrapassagem, olha, se aproxima ali do campo de visão do retrovisor, espera que o outro condutor te enxergue.
1: E sempre à direita.
0: Exato, sinalize, né? Dê o sinal daquilo que você vai, que você pretende fazer, se fazer uma ultrapassagem, se virar à esquerda, virar à direita, enfim. Né? Então, todos esses aspectos aí que eu citei, na maioria das vezes, são as causas, né, dos acidentes envolvendo esse tipo de veículo.
1: E a gente tem esse problema aqui que o motociclista, ele quer sempre ultrapassar à direita, e o certo é você ultrapassar sempre do lado da mão de quem está dirigindo, porque ele vai te ver melhor. Se você ultrapassar do lado oposto, ele pode nem te enxergar ali e acabar causando um acidente. A gente já está chegando no final. Quando a gente recebeu uma enxurrada de reclamação, a gente foi para a rua para saber um pouquinho do trânsito na cidade, e a maioria das reclamações são de bicicletas motorizadas e ciclomotores. E aí a gente entra numa grande confusão, que inclusive a gente já viu até mesmo em fiscalizações policiais, a pessoa reclamando: não, mas peraí, o meu é uma bicicleta motorizada. E o policial fala: não, o seu é um ciclomotor. Para essas pessoas que estão aí, vamos falar qual que é a importância dessas pessoas no trânsito e como saber se você está adquirindo uma bicicleta motorizada ou um ciclomotor e quais os cuidados que você tem que ter com ambas. Porque a gente vê menores sem capacete no meio do trânsito andando em velocidades muito maiores do que andariam numa bicicleta normal.
0: Pois bem, é uma situação bem, bem delicada, né, esse aspecto. Por quê? Porque com esse advento, né, desses veículos aí autopropelidos, né, por motores elétricos, enfim, ele tem produzido, né, a indústria tem produzido aí uma gama de veículos. E por sua vez, o consumidor, né, a população como um todo, tem adquirido veículos que vão desde um veículo bem de potência, bem pequena, com velocidade de deslocamento muito semelhante à bicicleta, que é de propulsão humana, né? Até veículos que têm uma propulsão, apesar de ser elétrica, mas com uma potência equivalente aos veículos de automotores, né? Então, o consumo, né, a venda dessa quantidade de veículos tem causado, sim, esse transtorno enorme no trânsito, né? Por quê? Porque às vezes a pessoa que adquire um veículo elétrico, né, uma motocicleta com uma potência aí, vamos colocar, acima de 1000 watts, ela já é uma pessoa que já é habilitada. Então ela tem noção de como circular, né, onde que é preferência, onde não é, como você disse anteriormente aqui, por onde fazer ultrapassagem, enfim, né? E agora, quando você vai diminuindo essa potência, né, que abaixo de 1000 watts já é considerado um ciclomotor, né? E abaixo de esses outros veículos, se não me engano, abaixo de 30 watts ou que não atinge velocidade superior a 50 km por hora, é considerado já bastante semelhante à bicicleta, né? Só que sabe qual que é o grande problema? Quando um adolescente, por exemplo, a família compra ali para o adolescente para a escola, quando ele está com a bicicleta, ele circula com menor velocidade, ele circula sempre pela direita, né? Agora, quando ele está com o ciclomotor, apesar de ser de menor potência, mas ele quer circular na via, como se ele tivesse com uma motocicleta, né? E aí é onde causa o problema. Por quê? Porque esse adolescente, ele não tem a menor noção do que é regras de trânsito. Não tem noção de. A única coisa que ele tem, como eu disse, é a habilidade para conduzir aquele veículo, né? E aí é onde causa o transtorno, né? Então, assim, isso vai muito da orientação dos pais, né? Nós temos, sim, um regramento que trata desses veículos, porém, é uma norma que fica assim, como a gente diria, meio que uma norma meio que em branco, porque se hoje, por exemplo, a autorização para conduzir veículo automotor, né? Se a gente vê no Detran hoje, por exemplo, a gente não tem autoescola que prepara para esse tipo de autorizações, entendeu? Então é ainda bem complicado. A gente sabe de alguns municípios, né? Temos até informação no município vizinho aqui, Tangará da Serra, que o poder público municipal está criando regras ali, né, para poder tratar desses veículos, da circulação desses veículos. E nós da Polícia Militar, a gente também enfrenta dificuldade, sabe, Fernanda? Porque, veja só, antes desses veículos a gente já não consegue dar demanda a toda a vazão que a gente atende, né? Que a Polícia Militar atende. Porque, assim, antes de chamar bombeiro, antes de chamar um médico, antes de tudo, as pessoas chamam a Polícia Militar, né? Então a gente atende desde homicídio, desde socorro, vítima que está desaparecida, enfim, é uma gama de situações e que a gente às vezes não tem efetivo suficiente para dar uma atenção, por exemplo, né, com relação a isso aos ciclomotores, esses veículos elétricos, né? O que de repente é interessante é tratar com isso nessas campanhas, né? E saber, né, que as pessoas, a pessoa, o pai que compra um veículo desse pro seu filho, saber que você está colocando em risco a vida do seu filho, né? Então, ter aquelas medidas de um capacete que pode se proteger numa queda, né? Isso aí é sempre importante a gente ressaltar e os pais atentarem, né, na hora de fazer essa aquisição e na hora de orientar esses filhos aí para que possa não se expor em risco no trânsito.
1: Comandante, muito obrigada. Nós vamos agora para um pequeno intervalo, daqui a pouco a gente volta com mais notícias, portanto não saia daí. 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
2: E nós estamos de volta, e eu vou trazer para você agora uma notícia, porque abre hoje a inscrição para você que quer fazer parte do ICMBio. O Instituto Chico Mendes de Conservação da Biodiversidade abriu um processo seletivo para a contratação de brigadistas na Estação Ecológica de Taiamã, aqui em Cáceres. As vagas são para atuar como agente temporário ambiental no trabalho de prevenção e combate a incêndio na unidade de conservação, e também o edital oferece vagas para brigadistas nível 1 e para chefe de esquadrão nível 2. O contrato inicialmente é de 6 meses, mas também vai ter cadastro reserva para contratos que podem chegar até 2 anos. Para participar da seleção, o candidato precisa ter pelo menos ensino fundamental incompleto, remuneração é de 1 salário mínimo para brigadistas, 1,5 salário mínimo para chefe de esquadrão, além de auxílio previsto em lei. A inscrição é gratuita, você pode fazer de hoje até o dia 15 de maio, tanto presencialmente ali no bairro Jardim Celeste, ou também pelo e-mail da Estação Ecológica. O processo seletivo inclui um teste de aptidão física, prova de habilidade no uso de ferramentas agrícolas e um curso de formação de brigada. O resultado final tem validade de 1 ano, com possibilidade de prorrogação por mais 12 meses.
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2: E a Universidade do Estado de Mato Grosso, que conquistou um resultado expressivo no Parabadminton Nacional, a delegação do Centro de Referência Paralímpico da UNEMAT voltou de São Paulo com várias medalhas na primeira etapa do circuito brasileiro da modalidade. A competição foi realizada entre os dias 1º e 6 de maio, reuniu alguns dos principais paratletas do país. O grande destaque foi o Lucas Gabriel, acadêmico de educação física, que conquistou medalha de ouro na dupla masculina sub-23 da classe SL3. A equipe da UNEMAT também garantiu outros resultados importantes. Vitor Dutra ficou com a prata, Lucas Oliveira com o bronze no simples masculino da classe SL3. Entre as mulheres da classe SU5, Gabriele Silva conquistou prata, Jamília Aguilera levou o bronze na classe SH6, Sabino garantiu 2 medalhas de prata no simples e nas duplas, além de um bronze nas duplas mistas, ao lado de Gustavo Moura. Na classe WH2, a paratleta, que são aqueles com cadeira de roda, Gonçalina Delfino terminou a competição com 3º lugar no simples. Agora, a equipe vai voltar os treinamentos para participar do circuito nacional. E o objetivo é ficar entre os 8 melhores do ranking brasileiro.
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2: E com essa matéria a gente abre aí o espaço agora para aquele momento que você pediu, a gente atendeu, é o nosso Momento Esporte com ele, Flávio Santos.
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3: Olá, muito bom dia para você que tá ligado aqui no Primeira Página na Centro América FM. Bom dia, boa semana. O esporte a gente começa falando de Brasileirão, 15ª rodada. Tivemos no sábado 3 jogos. Coritiba 2, Internacional também 2, empate também para Fluminense e Vitória, que ficaram no 2-2 lá no Maracanã. Em Salvador, Bahia 1, Cruzeiro 2, de virada, o Cruzeiro venceu. Já no domingo, ontem, Atlético Mineiro 1, Botafogo também 1, Remo 1, Palmeiras também 1, Palmeiras reclamou bastante do gol anulado, né? O gol da vitória do Fux, lá no finalzinho do jogo, o árbitro marcou falta. O Santos fez 2-0 no Bragantino, na Vila Belmiro. Corinthians 3-2 no São Paulo, no Clássico Paulista. Mirassol empatou com a Chapecoense 1-1. Grêmio 0, Flamengo 1. Vasco 1, Atlético Paranaense 0. Palmeiras líder 34 pontos. Segundo Flamengo 30, com 1 jogo a menos. Tem que enfrentar o Mirassol ainda, 1 jogo atrasado lá no Maracanã. Fluminense 3º, 27. Quarto São Paulo 24. Zona de rebaixamento: Grêmio 17, Mirassol 13, Remo 12 e a Chapecoense em último com 9. Na Série B do Brasileiro, 8ª rodada, em Minas Gerais, em São João del Rei, no sábado, Atletique 0, Cuiabá também 0. Cuiabá é o 16º com 9 pontos, 1 à frente só da zona de rebaixamento. Na Série D, grupo A3, 6ª rodada, Luverdense 1, Gama 2. Luverdense perdeu em casa, hein, no Passo das Emas. em 1 a 0, Primavera 2. No grupo A4, capital do Distrito Federal 1 a 0 no misto, Ceilândia 0, 1 para o Operário de Várzea Grande, primeira vitória no campeonato, e União 0, Goiatuba também 0 no Lutero Lopes, em Rondonópolis, deu empate. E no Brasileirão Feminino, o misto empatou com Bahia 1 a 1 no estádio do Trinha no sábado. Essas as notícias do esporte, um bom dia para você e até mais.
2: Agora são 8 horas da manhã. Amanhã eu vou trazer para você, prometo para você, a atualização da AGE sobre transporte de animais. Aí a gente vai falar para você que quer viajar com seu pet, como é que vai funcionar a partir de agora. Mas agora nós estamos chegando ao fim de mais uma edição do Primeira Página. Amanhã eu estarei de novo aqui com vocês. Por isso, muito obrigada pela sua companhia. Que Deus abençoe a sua família. E muito obrigada, Almeida.
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3: Olá. Bom dia. Segunda-feira, 11 de maio.

0: 7 horas.
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2: E aí, galera? Deixa eu falar uma coisa pra vocês. Tem coisa que a gente planta e não colhe, tem amor que a gente cuida e o outro joga fora. Se você já sofreu de amor, comenta aí. Porque hoje a boiadeira vai cantar a sua história.

não mexe nas minhas gavetas. 8:13, agora 8:13. Sentiu a diferença no tempo hoje? Como não, né? Como não sentir, né? A temperatura caiu bastante desde ontem. Ontem, dia das mães, foi dia de frio, como já estava previsto, né? Que ia cair bastante a temperatura. Agora tá fazendo 17 graus. Foi difícil hoje sair da cama cedo, hein? Tava gostoso embaixo da coberta, mas o compromisso não espera, né? A gente tem que ir pra batalha. A semana começando então com esse clima mais fresco. Tá gostoso, agradável, tá bom pra tomar aquele cafezinho quente. Ontem um dia cheio de emoções. Como é que foi aí o dia da mamãe? Ah, aquele almoço especial, homenagens pra alguns, dia de saudade, né? É, para aqueles que já não tem mais a mamãe presente aqui na terra. É, hoje, gente, dia... Tava dando uma olhadinha aqui no calendário. Hoje, dia 11, hoje é o dia nacional do reggae. Então, vamos tocar um reggae, né? Claro, com ele, o Jimmy Cliff. Reggae que combina com esse tempinho frio, né? Logo pela manhã, marcando aí 17 graus o termômetro. A gente vai falar sobre a previsão do tempo daqui a pouquinho. E já, já tem Jimmy Cliff cantando aqui para nós no Dia Nacional do Reggae. E já já vou trazer também as vagas de emprego que estão disponíveis hoje no Cine de Cass.

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2: Deixa eu falar para você que as vagas de emprego que estão disponíveis hoje no Cine tem vaga para almoxarifado júnior para Mirassol do Oeste, auxiliar de linha de produção para Lambari do Oeste, borracheiro para Mirassol do Oeste, empacotador, especialista em laser, estoquista, lubrificador industrial, mecânico industrial, mecânico de motocicletas, mecânico de manutenção automotivo para 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operador de máquina agrícola para Lambari do Oeste, operador de máquina industrial, oficial de serviços gerais, professor de língua portuguesa, professor de ciências exatas, social media, soldador, técnico em enfermagem para Lambari do Oeste, torneiro mecânico, vaqueiro materneiro, vendedor interno e vendedor de serviços. Lembrando que o Cine atende das 8 às 17 horas, está localizado no Ganha Tempo, ali na rua Marechal Deodoro. 8:18.
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2: Ó, deixa eu lembrar você que daqui a pouquinho tem a nossa homenagem aos aniversariantes desse 11 de maio. Dia Nacional do Reggae, para celebrar, tem ele, Jimmy Cliff, com Reggae Nights.

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2: Um homem de 25 anos morreu após ser baleado na madrugada desta segunda-feira no bairro São José, em Cáceres. O crime aconteceu em frente a um bar na Avenida Santos Dumont. Policiais militares que faziam rondas ouviram os disparos e encontraram a vítima caída com ferimento na cabeça. Ele chegou a ser socorrido pelo corpo de bombeiro, mas morreu no hospital regional. Durante as buscas, a PM prendeu um homem de 43 anos e apreendeu um adolescente de 16 anos. Com eles foram encontrados arma, drogas e uma moto. O caso é investigado pela Polícia Civil.
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7: Alô, Michele, vou tocar agora a música que você pediu aqui pra nós, tá bom? É do Gian Giovanni, música Medo.
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7: E a Michele tá mandando pra mamãe Nilza, pras suas comadres, pro Diego.

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1: Parabéns aqui para os nossos ouvintes que estão de aniversário. Mandar os parabéns aqui para o Humberto. Felicidades para você. A Priscila hoje também está de aniversário. Nelson, felicidades!
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0: Linda essa música, né? Isabela Taviani, ternura. Ó, já, hein? Papo de novela e daqui a pouquinho nosso querido Paulo vai trazendo aqui mais um sucesso que você não esquece. Deixa eu mandar alô aqui pra Neia, daqui a pouco eu atendo seu pedido, tá, Neia? Grazi, Jardim Marajoara também, já eu atendo o seu pedido.
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0: Bora lá falar sobre Coração Acelerado, o capítulo desta segunda-feira. Opa! Hoje, Alaor e Alaorzinho conversam com o Zilá. O Alaorzinho sofre ao lembrar do passado com a Janete. Nayane tem um sonho com Gael. Eduarda vai ao encontro de Valéria e Sol. Coração Acelerado hoje na TV Centro América, canal 12. 9 horas em ponto.
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8: Como é que eu posso ser amigo de alguém que eu tanto amei?
9: Quando o amor vira amizade, será que ainda é amor? Essa é a pergunta que Chitãozinho e Chororó nos fazem com a música Página de Amigos. Lançada em 1995, essa canção virou um clássico instantâneo, abordando um tema que é universal. A dificuldade de transformar um amor intenso em uma simples amizade. E é exatamente essa confusão que a música traz. Ela jogou os meus sonhos todos pela janela. Essa frase fala direto ao coração de quem já viu um relacionamento acabar, mas ainda não conseguiu se livrar das lembranças e do sentimento. Chitãozinho e Chororó sempre souberam, como ninguém, expressar as dores do coração em suas baladas sertanejas. E Página de Amigos não é diferente. Com sua melodia suave e letra melancólica, a música se tornou um hino para quem viveu a experiência de ter que dizer adeus, mas ainda carrega aquele amor dentro de si.

0: E quem viveu os anos 90 com certeza lembra do especial Amigos da Globo. Esse show reuniu as maiores duplas sertanejas da época, incluindo Chitãozinho e Chororó, e marcou uma geração. Página de Amigos foi uma das canções que ressoou forte, tocando fundo no coração do público e se eternizando como um sucesso que nunca será esquecido. Eu sou Paulo Vaz e este foi mais um Sucesso que Você Não Esquece. Te espero na próxima edição. Bye, bye.
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4: Bora lá pra mais uma horinha.

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1: Vocês precisam admitir alguma coisa.

0: 9:16. Daqui a pouquinho vou trazer a previsão do tempo pra essa segunda. E esse frio, hein? Será que tem previsão pra ir embora esse frio?
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2: Deixa eu pegar aqui a nossa previsão do tempo, ó, boa notícia, hein? A tendência agora é aumentar a temperatura, né? Ficar um pouquinho mais quente. Hoje a máxima é de 23 graus. E aí já amanhã, na terça-feira, a máxima já deve chegar a 25. Aí na quarta, 26. Você vê que de forma gradativa vai aumentando a temperatura. 29. O friozinho aos poucos vai indo embora, tá? Agora, mais cedo estava 17, ó, já está 19 graus. Então aos poucos a gente vai tendo aquele calorzinho de novo. Tem que guardar o frio, aproveita.

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1: Mulheres vítimas de violência em Mato Grosso podem registrar ocorrência e pedir medidas protetivas sem sair de casa, por meio da delegacia virtual e do aplicativo SOS Mulher. O processo é simples: a vítima registra o boletim de ocorrência pela internet e, em seguida, pode solicitar a medida protetiva de urgência diretamente no sistema. O pedido é analisado por um delegado e encaminhado ao Poder Judiciário, com respostas que podem sair em poucas horas. Só em 2025 foram solicitadas mais de 18 mil medidas protetivas no estado. O sistema também conta com o botão do pânico virtual em caso de descumprimento da decisão judicial. Em Cáceres, o atendimento presencial da Delegacia da Mulher funciona no antigo prédio do PROCON, em frente ao antigo Colégio União e Força. Às 10h30 eu volto. Continue ligado no Manhã 103 com Almeida Neto.
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3: 9h33.
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3: Você sabe que essa é a última semana de Três Graças, né? E quando a novela entra nessa reta final, a Globo não publica aqui o que vai acontecer. O que tá dizendo aqui é que resumo da última semana de Três Graças tem plano de fuga e emboscada. O Jairo e o Paulinho concluem que a morte de Macedo foi por queima de arquivo. Leonardo, a Viviane, a Lorena e o Juquinha decidem adiar o casamento devido ao sumiço dos vestidos. Arminda e Ferrete se desesperam quando Rogério, Gerluci e Zenilda expõem para a imprensa os áudios com Edilberto. É hoje em Três Graças, na TV Centro América, canal 12. 9:46.
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2: Terezinha, vou tocar a música que você pediu, tá? É com Belo e MC Perla.

0: Santana, olho marrom. 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
4: O nosso WhatsApp tá esperando aqui a sua mensagem, né? 998-03-5504. 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

0: 10h14. Bora! Daqui a pouquinho, destaques do primeirapágina.com.br para você ficar bem informado, bem informada. Já, já, tá? Notícias para você.
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0: 10h14.
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0: Primeirapágina.com.br, nova ponte de quase 30 milhões de reais vai ligar Cuiabá e Várzea Grande. Hoje o governo de Mato Grosso publicou a licitação para construir uma nova ponte sobre o rio Cuiabá, ligando a capital à Várzea Grande. A ponte entre as duas maiores cidades do estado está orçada em 28,9 milhões e deve ter 183 metros de extensão. Está lá no primeirapágina.com.br, que traz também: criado o Dia Nacional em Memória das Vítimas de Trânsito no Brasil. Foi sancionada hoje uma lei que institui o Dia Nacional de Mobilização em Memória das Vítimas de Trânsito. A sanção foi publicada no Diário Oficial da União. Também no Primeira Página: antes que o frio vá embora, veja receitas quentinhas para os próximos dias. Sai que o Primeira Página trazendo receitas de comidas deliciosas, especialmente caldos, sopas, né? Pro frio, tá lá, primeirapágina.com.br. Como fica o clima? O frio começa a ir embora e o tempo volta a se firmar em Mato Grosso. Após um fim de semana de muito frio, com temperaturas chegando a 11 graus em Chapada dos Guimarães e 12 graus em Ponte Lacerda neste domingo, o tempo deve voltar a ficar firme em grande parte do estado hoje, segundo previsão da agência Climatempo, como a gente já havia falado, né? Vai agora voltar a esquentar aos poucos, vai aumentando a temperatura. Tô falando nisso, deixa eu ver como é que tá aqui a temperatura nesse momento, quando são 10 horas e 17 minutos, ó. 20 graus, mais cedo estava marcando 17, então já subiu aí 3 graus. Tem mais? Deixa eu ver aqui. O novo Desenrola Brasil resolve a dívida ou apenas adia o problema? É a coluna aqui da coluna chamada Faça as Contas, com a Gislaine Calderan e a Maria Fernanda Figueiredo, trazendo esse tema para você. O novo Desenrola resolve problema aí das suas dívidas ou apenas adia o problema? Quero dizer que para mim só vai adiar, as dívidas ainda continua. Tá tudo lá, primeirapágina.com.br.
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1: 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Aproveite pelo menos 10 minutinhos de sol por dia, de preferência antes das 10 horas da manhã ou no fim da tarde. Isso ajuda seu corpo a produzir vitamina D, essencial para os ossos, o humor e a imunidade. E claro, use protetor solar.
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0: Valeu, Edmilson, falando lá da Gazin, sempre fazendo o melhor para você. Deixa eu ver aqui. A Neia pediu aqui uma música do Zezé de Camargo e do Luciano, tá mandando, deixa eu ver aqui, peraí. Tá mandando aqui pro seu esposo, tô procurando aqui a música, pronto, já achei, tá mandando especialmente pro seu esposo, bora tocar aqui, Zezé de Camargo.

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3: Mais de 84 mil pessoas desapareceram no Brasil em 2025. Para milhares de famílias, especialmente mães, a busca por respostas se transforma em uma rotina marcada por esperança, dor e mobilização. Em todo o país, grupos de apoio ajudam a dar visibilidade aos casos e a fortalecer as famílias que continuam procurando por filhos desaparecidos. Especialistas também destacam a importância de registrar rapidamente o desaparecimento e colaborar com as investigações. Em Cáceres, um passo importante é procurar a Politec, que funciona ao lado do SISC, para realizar a coleta do material genético de familiares. Esse material é inserido em bancos de dados e podem ajudar na identificação de pessoas desaparecidas em qualquer parte do país. A orientação é que familiares procurem as autoridades o quanto antes e participem desse processo, que aumenta as chances de localização e identificação de pessoas desaparecidas. Às 11h30 eu volto com mais informações. Até lá!
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1: Daqui a pouquinho eu vou

Ferrugem arrependidaço. Daqui a pouquinho eu volto, viu? Com mais música pra você que tá acompanhando aqui o nosso Manhã 103. Último bloco aqui com Almeida Neto, 11 horas

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Texas Hold Me, 2:11, a Maria Daneta tá se despedindo, bora enfrentar de novo esse friozinho de motocicleta, né? Ainda aumenta mais a baixa temperatura. Uma ótima segunda-feira, bom início de semana para todos nós. Daqui a pouquinho a Melzinha chega por aqui.

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1: Tá aí pra você o nosso hit da semana. Que maravilha, né? Gostou demais ver esse dueto entre Jean e Giovanni com participação de Bruno Marrone? Me faz odiar. Nossa senhora, que forte. Agora 11:08, bom dia, bom dia, bom dia. Tô chegando eu, meu Campos, a partir desse momento pra estar te fazendo companhia já, né? 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Aqui a gente continua. Tem mais som chegando pra você.
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0: fechar essa mega sequência, ele, Phil Collins, Take Me Home, aqui na casa da sua Centro América. E ainda, hoje a gente contou também com Barões da Pisadinha, Márcia Felipe, resgatamos, né? Esse grande sucesso da Márcia Felipe, juntamente com ele, Gustavo Lima, Drive Thru. E ainda, lá no comecinho, o nosso hit da semana, que a partir de hoje vai ficar por conta de Jean e Giovanni, com participação de Bruno Marrone, com o sucesso Me Faz Odiar. Agora a gente vai pro nosso breve intervalo e já já estou de volta. 11:20.
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1: Uma queda na temperatura já atingiu a região e acende um alerta para os cuidados com o frio em Cáceres, cidade conhecida pelo clima normalmente quente ao longo do ano. A orientação é redobrar a atenção com crianças e idosos que são mais sensíveis às mudanças bruscas de temperatura. Agasalhos, cobertores e ambientes protegidos ajudam a evitar problemas de saúde provocados pelo frio. Outra recomendação é que a população mantenha casacos ou cobertores no carro sempre que possível, para ajudar pessoas em situação de rua que enfrentam as baixas temperaturas sem proteção. Pequenas atitudes de cuidado e solidariedade podem fazer grande diferença durante os dias mais frios. Ao meio-dia e meio eu volto. Continue ligado no Manhã 103.
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0: Tudinho, não mexe nas minhas gavetas. Tá, Danilo e Davi já deixou seu recado. Deixou o recado, tá tudo certo, viu, Danilo e Davi? Tá tudo certinho. Passou por aqui Zenete Cristiano, Cadeira Cativa, e ainda Zezé de Camargo e Luciano com um clássico maravilhoso antes de voltar pra casa. É um clássico mesmo deles, né? Nossa mãe, e é maravilhoso poder compartilhar com você desse clássico maravilhoso, dessa dupla que eu também gosto muito. Pois então, mas por aqui a gente continua, tá? Até porque a gente está somente no nosso Manhã 103 e já aqui na Casa da Sua Centro América a gente vai ter sim mais informações com o Centro América News, a gente vai ter mais informações sobre tudo que está aí, né? Causando burburinhos nas redes sociais e a gente vai estar passando para você. Vamos falar também sobre como que continua o nosso tempo e temperatura aqui na casa da nossa Cáceres, né? Exatamente na nossa região. Daqui a pouquinho a gente vai ficar sabendo mais sobre isso, até porque final de semana gelado, né, minha gente? Rapaz do céu. Pois é, e a previsão é que esse gelinho aí ainda permanece, viu? Ainda permanece. Nossa Senhora. Mas vamos averiguar daqui a pouquinho, tá? A gente vai ficar sabendo mais sobre esse assunto já aqui na programação. Porque agora a gente vai pro nosso breve intervalo para voltar com as nossas últimas do Manhã 103 e logo mais tem o nosso Flash Hits. Ah, e prepare-se, porque antes mesmo de chegar os clássicos, né, para que a gente possa continuar compartilhando de grandes sucessos aqui na Casa da Sua Centro América, tem aquele momento de reflexão perfeito com as mensagens do Pense Nisso.
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3: Agora chegou a hora da gente fazer aquela visita lá na loja Martinello, exato para saber sobre as novidades nesse começo de semana, minha gente. 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Bom dia.
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0: Nunca fuja da vida. Quando Hitler invadiu a Polônia e iniciou a perseguição aos judeus, uma jovem e sua família viveram por alguns meses escondidos em um porão. Descobertos, foram separados e ela nunca mais viu seus pais ou teve notícias de seus irmãos. No campo de concentração onde foi colocada, ela suportou os maiores horrores. A comida era pouca, o tratamento rude. As companheiras enlouqueciam, eram mortas ou se matavam. Durante uma entrevista, um repórter perguntou se ela nunca pensara em se matar. Sim, respondeu, mais de uma vez. Quando o frio era muito grande, quando a fome parecia me devorar e eu não via a perspectiva de salvação. Mas nesses momentos eu lembrava de meu pai. Logo que fomos para o porão nos ocultar dos nazistas, ele me disse, filha, aconteça o que acontecer, nunca fuja da vida. Resista até o fim. Quando os aliados foram vitoriosos, aquela jovem e mais algumas mulheres foram encontradas em um campo de concentração, desnutridas, algumas sequer podiam se erguer. Tal era o estado de fraqueza. Ela mesma confessa que tinha dificuldades para andar, pesava 30 e poucos quilos somente. E não tomava banho há 3 anos. Então, um oficial americano se aproximou dela e a tomou nos braços, carregando-a até um caminhão. Durante o trajeto, ele foi lhe dizendo que ficasse calma, que tudo daria certo, que ela receberia o socorro necessário. 58 anos depois, frente às câmeras, ela e o marido mostravam a alegria de sua união. Bom, o marido não era outro senão o jovem oficial americano que a encontrou magra, suja, desnutrida e a carregou nos braços. Naquele dia, ela não somente teve a sua vida salva, sendo resgatada de uma situação de penúria, como encontrou o seu grande amor. Deus tem mesmo inimagináveis caminhos para dar a vitória àqueles que acreditam e cultivam o dom mais lindo de todos, a vida. Se os dias lhe parecem demasiado pesados, carregados de problemas, dores e sofrimento, não desista de lutar. Se você está a ponto de abandonar tudo, espere um pouco. Aguarde o amanhecer. Espere o dia passar e deixe o sol retornar outra vez. Quando você menos espera, o socorro chega, a situação se modifica, o problema alcança a solução. Nem todo amanhecer é como imaginamos, e às vezes a dor da batalha e as aflições transmitem a sensação de que não terá mais jeito e que não há luz no fim do túnel. Mas para aqueles que insistem e acreditam, sempre haverá um plano de Deus para a solução e para a sua paz e felicidade. Acredite que boas coisas acontecem, mesmo quando nos deparamos com coisas ruins. Procurar sorrir sempre, mesmo diante das dificuldades, e também não se envergonhe das lágrimas diante da necessidade. Chore, sofra, mas lute para vencer, sem deixar o cansaço te derrotar, nem o desânimo ou o preconceito te dominar. Ser frágil não significa ser fraco. Significa, acima de tudo, ver e entender a realidade a partir da sua perspectiva e lutar com todas as forças que tem. Não se esqueça, o amor de Deus nunca falha. Aguarde. Pense nisso, mas pense agora. Chegamos assim ao final de mais um Pense Nisso. 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
1: Ai, já começou ainda. Começou depois dessa mensagem que, rapaz do céu. Vale a pena revê-la, né? Ou melhor dizendo, ouvi-la novamente, né? Com certeza. Que é isso? Que mensagem foi essa? Pra você ver, né? O começo de uma nova semana, de como será, minha gente. Vai ser de muitas coisas boas. Basta você aguardar, esperar o momento certo de Deus. Mas é assim, ó. Aguardar não é ficar sentadinho falando, não, agora sim, né? Agora Deus vai fazer tudo e tal. Ele vai fazer, pode ter toda certeza. Mas tu também tem que fazer a tua parte, né? Então ficar só sentadinho esperando cair do céu, tu vai cair não, gente. Vai cair chuvinha, né? É, e aliás, já caiu essa semana passada, já caiu chuva. Pois é, mas faça a sua parte, mas creia e acredite que tudo vai dar certo, viu? Já desejo a você uma semana repleta de maravilhas aí acontecendo na sua vida, na sua equipe de trabalho, no seu empreendimento. A gente aqui realmente queremos, né? Nós desejamos que sempre aí estejamos juntinho contigo, levando esse alto astral, energia positiva, com muitas, mas muitas músicas, muitos artistas, para que você possa ter esse quezinho a mais para prosseguir. Tá bom? Agora, meio de 7, boa tarde para você. Flash Hits já está no ar. Prepare-se. Fortes emoções, com certeza você vai sentir.
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1: Djavan, final feliz. Participação de Jorge Vercillo.

Simplesmente maravilhoso. Ai, maravilhoso. Gostou? Tu vai gostar mais ainda, até porque começamos agora, exato. Pode ficar aí grudadinho, curtindo em alto e bom som a sua 103, até porque já já tá chegando, né? Mais uma super sequência. Aliás, eu espero que nesta super sequência esteja já o seu pedido musical. É você que ainda não ligou no 3211-5420 para falar diretamente com

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1: Com a queda nas temperaturas, também é importante redobrar os cuidados com animais de estimação em Cáceres. A recomendação é manter cães e gatos em locais protegidos do vento e do sereno, principalmente durante a noite, com caminhas, caixas ou cobertores que ajudem a manter os pets aquecidos. Filhotes, animais idosos e de pelo curto são os que mais sofrem com frio. Outra atitude solidária é destinar cobertores ou panos que seriam descartados para ajudar animais em situação de rua. Eles podem ser deixados em locais cobertos e protegidos da chuva, criando abrigo para os bichinhos enfrentarem as noites frias. Pequenos gestos podem fazer grandes diferenças. 1:30 PM eu volto. Continue ligado no programa Flash Hits.
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2: 12:36.
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5: Os números de 2024 mostram a força da pecuária. O Brasil abateu 39 milhões de cabeças de gado e Mato Grosso bateu recorde com 7 milhões de cabeças, representando 18% do total nacional.
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0: 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Agora faltando 10 minutos já pra uma.
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4: Pediu? A gente toca. Tá chegando, Elis Regina. Não quer.

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7: No sucesso que você não esquece, vamos apresentar uma música que embalou muitos romances na década de 80. A canção foi composta por Evangelos Odisseias Papanácio, ou, como é mais conhecido, Vangelis. Vangelis foi líder da banda de rock progressivo Aphrodite Child no início dos anos 70. Compôs sucessos como Rain and Tears, It's 5 o'clock e Marie Jolie. Nos anos 80, Vangelis aumentou a sua fama com composições para filmes. Os mais famosos são Carruagem de Fogo, que foi ganhadora do Oscar de Melhor Canção em 1982, Blade Runner e 1492, A Conquista do Paraíso. Nos anos 80 e 90, produziu diversos álbuns em parceria com John Anderson, vocalista do Yes, com destaque para as canções I Hear You Now e a que vamos apresentar agora no sucesso que você não esquece. A música foi composta em homenagem à filha de John Anderson, Deborah Anderson, que nasceu em 1981. A música foi um grande sucesso de 1982, chegando ao topo das paradas americana e inglesa. A letra e a melodia são lindíssimas. A tradução de um pequeno trecho diz assim: esta é sua primeira vida? Parece como se você tivesse vivido antes. Você me ajuda a aguentar? Você tem um coração como uma porta aberta. 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Minha amada adora você. Ela adora. Ela está pensando em você agora mesmo. Eu sei. No sucesso que você não esquece, John Evangelis e a belíssima Deborah.

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3: Agora 1:12, depois de curtir Débora, pra você aqui na Casa da Sua Centro-América, em mais uma edição do Sucesso que Você Não Esquece, com John Evangelis, aqui na Casa da Sua Centro-América. Bom demais, né? Ave Maria, muito bom. Pois é, mas melhor ainda que continua. 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Agora 1:12, sem perder tempo, está chegando mais uma pedida. Pediu? A gente manda. Meu amigo Lésio, um grande abraço para você, um excelente começar de semana.
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0: aqui na Casa da Sua Centro-América, fechando Don't Get Me Wrong. Ai, adoro. Você gostou? Então você vai gostar mais ainda. Peraí. Centro-América. Peraí.
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0: 1:22.
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2: O projeto da Universidade do Estado de Mato Grosso, no campus de Tangará da Serra, tem incentivado produtores rurais a investir no cultivo de flores tropicais como alternativa de renda. A iniciativa envolve estudantes, professores e produtores no cultivo de espécies como a helicônia, alpínia e bastões do imperador, com atividades práticas de preparo do solo, produção de mudas, manejo e colheita. O objetivo é fortalecer a agricultura familiar, oferecendo capacitação e transferência de tecnologia para pequenos produtores que desejam diversificar a produção. Segundo a universidade, a floricultura exige áreas menores de cultivo e manejo simples, o que pode ampliar as oportunidades de renda no campo. Às 14h30 eu volto com mais informações.
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8: Olha, minha gente, agora faltando 7 minutinhos já para as 2, daqui a pouquinho com certeza tem a programação do seu ritmo, mas já também vamos falar sobre, né? Exato, esse nosso tempo, até porque quando o calor volta, minha gente, é uma pergunta que eu ouço muito, inclusive é uma pergunta que eu faço para mim mesma. Quando esse calor vai voltar, gente? Quando? Pois é, daqui a pouquinho a gente vai ficar sabendo até quando deve durar essa frente fria aqui no nosso estado de Mato Grosso, tá? Tem sim reportagem para que você possa ver na íntegra também, tá certo? E claro, né? A gente vai continuar juntinho com você, compartilhando dessas lindas canções, não é mesmo, Júlio Galdino? Grande abraço para você. E ele tá lá na onde? Boa tarde, Mel Campos, tudo bem com você? Graças a Deus, tudo ótimo, meu lindo. Tô ouvindo Centro América, abraços para você, abraço para você, para toda a sua família também, viu? Obrigada pela companhia. Agora, faltando 6 minutinhos, embora curtir as últimas, né? Do nosso Flash Hits, até porque já tem No Seu Ritmo.
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0: 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O Flash Hits vai ficando por aqui. Mas amanhã tem mais. Ao meio-dia.
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0: É, começou, minha gente, mais uma hora, ou melhor dizendo, a primeira hora aqui da nossa programação No Seu Ritmo. Hoje que já é dia 11 de maio de 2026 e a festança por aqui continua. Só mudamos de programação, mas a festança continua assim e claro que a gente aguarda sempre por você aí para que a gente possa estar juntinhos, compartilhando de muitos, mas muitos sucessos. Tá me dando uma carona pelo radinho do seu carro? Maravilha, um excelente começar de semana pra ti. Meus amigos, minhas amigas, empreendedores, exatamente, que estão aí juntamente com as suas equipes de trabalho, né? Em lojas, de departamentos, conveniências, supermercados, farmácias. Olha, um grande abraço a todos vocês e obrigada pela companhia. E com certeza, mais uma vez, mais uma tarde que começa com um grande sucesso. E aí, quer saber qual é? Então aumente o volume, tá chegando!
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0: Charlie?

de volta, já de volta. Deixa eu falar aqui rapidinho pra você. Pois é, menino, olha, vou falar uma coisa. Tem muita gente comemorando, eu inclusivamente. Não vou mentir pra vocês, estou comemorando, viu? Comemorando a indicação, minha gente. Não comemorando pelo fato do que aconteceu, né? A gente nunca espera que um jogador se machuque, até porque eu já falei muito aqui sobre isso, né? Quantos, né, desses nossos jogadores aí lutam uma vida inteira fazendo um bom trabalho, né, tentando fazer aí um bom trabalho, correndo atrás de fazer o seu nome no meio do futebol, para que exatamente quando chegue, né, uma Copa do Mundo, eles sejam, né, aí realmente escalados. E a gente vê mérito em tudo, gente, porque realmente eu tenho certeza absoluta que é uma realização de um sonho, né, quando um menino é chamado, como vários, né, neste ano, que não participaram de Copas, né, vai ser sua primeira Copa e estão radiantes, né, que vão estar participando. Você imagina a realização que isso traz para esses jogadores que fazem, né, de um tudo aí para realmente estarem dentro de uma Copa do Mundo. Pois então, mas, né, a gente estava na torcida para que ele também entrasse. A gente estava na torcida que Neymar fosse, né, incluído. Muitos aí têm os seus algoz, né? Exatamente. Mas pensa, gente do céu, esse menino realmente, assim, eu tô falando por mim, tá? Cada um tem a sua opinião. No meu caso, minha opinião, já que você não perguntou, mas eu já estou falando. Eu acho que ele joga muito, sabe? Joga muito, já fez muito também, né? Muito mesmo. E agora, quem sabe? Quem sabe não seja a Copa do Mundo dele, né? Pois então, CBF, gente, indica, né, Estevão fora, tá? E inclui Neymar, né, em pré-lista exigida pela FIFA para a Copa do Mundo. Exatamente. Mas, ó, sonho da Copa do Mundo praticamente adiado para Estevão, infelizmente. E mais uma semana de expectativa para o veredito final sobre Neymar. A CBF envia no fim da tarde desta segunda-feira para a FIFA a relação com 55 nomes, né, pré-convocados então para o Mundial, que começa daqui a um mês, e a tendência é de ausência do jogador do Chelsea por conta, gente, infelizmente, como eu já disse, de uma lesão. Pois é. Já o camisa 10, e olha que essa questão de lesão não é somente com o nosso Brasilzão, não, né? Tá em disparada, gente. Vários times que vão estar participando da Copa do Mundo estão realmente aí refazendo, né, a sua lista por causa exatamente de jogadores que já estavam, né, dentro da lista que, de convocados, e aí acabaram sofrendo lesões, né, nos seus campeonatos que estão aí jogando, e acabaram sendo exatamente saindo, né, da lista, e essas seleções acabaram fazendo também outras convocações, né, para estarem substituindo esses jogadores. E aqui no Brasil mesmo a gente fez isso com o Militão tá fora porque realmente sofreu uma lesão, né, já fez até a cirurgia, graças a Deus correu tudo bem, já está se recuperando, porém não vai poder participar da Copa e também já foi substituído. Pois é, mas aí que começa, né, que começa. Já o camisa 10 do Santos repete então o padrão das outras listas largas, né, de Carlo Ancelotti. Mas sua presença nos 26 que serão anunciados daqui uma semana é improvável. Pois então, deixa eu falar aqui para você. A decisão a respeito de Neymar, gente, está nas mãos do treinador, mas nos corredores da entidade a informação é de que há outras dúvidas, né, que tomam mais atenção. Uma delas é a divisão entre meias e atacantes. Com a lesão de Estevão, Ancelotti avalia se mantém ou não a matemática prevista de 5 meia-campistas e 9 jogadores de ataque. Por mais que o jogador do Chelsea tenha decidido não operar e viajar ao Brasil por um tratamento conservador para manter vivo aí o sonho da Copa, a comissão entende que não há tempo para recuperação e segue o diagnóstico, né, do clube, que sequer conta com o jovem para o início da temporada. De acordo com a avaliação do departamento médico da CBF, Estevão não estaria apto nem para o mata-mata. Pois é, e claro que continua, viu? Muitas outras informações e detalhes, né, sobre essa notícia, você pode ver na íntegra acessando lá o ge.com.br e também o globo.com. Mas aqui a gente está na torcida.

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1: O Sesc de Cáceres realiza no dia 16 de maio uma programação especial com atividades gratuitas de esporte, recreação e qualidade de vida. A ação faz parte da Semana S, Mobilização Nacional do Sistema Comércio. A programação começa às 14h e segue até às 20h, com multipráticas recreativas e um aulão de aquecimento antes do circuito Sesc de corridas, que inclui corrida funcional. Para participar da corrida, é preciso se inscrever na academia da unidade e doar 2 quilos de alimentos não perecíveis, que serão destinados às ações solidárias. Quem participa da doação recebe a camiseta oficial do evento. As inscrições também estão disponíveis no site da FEComércio Mato Grosso. Às 15h30 eu volto. Continue ligado no programa No Seu Ritmo com Mel Campos.
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2: Pausa, inspire fundo pelo nariz, segure e solte devagar pela boca. Sentiu? Essa respiração consciente ajuda a reduzir o estresse, aliviar a ansiedade, melhorar o foco e até facilitar a digestão. Repita algumas vezes ao dia e sinta a diferença.
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5: que já está de volta com a sua segunda hora, e agora com o oferecimento de Esquinão Auto Center. 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Deixa eu já mandar um grande abraço aqui pra Nilza, que pediu pra gente, né, a música da Elise Regina. Eu toquei, viu, Nilza? Super beijo pra ti, minha linda. Um excelente começar de semana. Também deixa eu mandar um abraço aqui pra turminha que já está ligadinha junto comigo. E olha, já me disse, a Ju já me disse, Mel, estava sumida, mas voltei, viu? Que bom que voltou, viu? Que bom. E ela já voltou mandando aqui a sua pedida. Gostaria de pedir uma música do nosso rei Roberto Carlos. Com certeza, minha linda, que você tenha uma ótima tarde, pra você também, viu? Um excelente começar de semana. Grande beijo pra ti. E já nesta hora a gente vai estar curtindo sim o sucesso que você me pediu, tá bom? Agora 3:10, sem perder tempo, tá chegando sucesso.
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5: Beautiful girl. Paulo Ricardo.

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1: 3:22.
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1: É, daqui a pouquinho tem mais uma edição do Easter Rock and Roll chegando por aqui. Mas enquanto isso, tá chegando o sucesso de Felipe Rodrigo. Ignora.

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0: Centro América Hits, agora 3h36. Ju, tá aí pra você o sucesso que você me pediu. Espero que você tenha curtido, porque a gente curtiu e muito.
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2: 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Às 16h30 eu volto. Continue ligado no programa no seu ritmo.
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0: 3h37.
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6: Olá, tudo bem? Eu sou Paulo Vaz e que tal sabermos um pouco mais sobre um sucesso que você não esquece? O primeiro álbum da banda de rock britânica The Cure foi lançado em 1979 no Reino Unido com o nome Three Imaginary Boys. Em 1980, esse mesmo álbum foi lançado com outro nome nos Estados Unidos, Boys Don't Cry, mas passou despercebido. A música só fez sucesso no Reino Unido no seu primeiro lançamento, em junho de 1979. Os executivos, por insistência de Robert Smith, líder e vocalista da banda, resolveram relançar a música 7 anos depois, em abril de 1986. Aí sim, a música explodiu no mundo todo. Em 2003, o álbum foi classificado como número 442 na lista da revista Rolling Stone, dos 500 melhores álbuns da história. Na atualização em 2012, da mesma lista, ele subiu para o número 438. A letra conta a história de um amor perdido e de um homem que desiste de tentar recuperar esse amor, disfarçando seu verdadeiro estado emocional. Eu tento sorrir disso tudo, escondendo as lágrimas em meus olhos, pois garotos não choram, diz a letra em certo momento da música. Vamos voltar ao ano que de fato a música fez sucesso, 1986, com The Cure e o sucesso que você não esquece, Boys Don't Cry.

0: Então é isso, eu sou o Paulo Vaz e esse foi mais um sucesso que você não esquece. Quer saber um pouco mais sobre um grande sucesso? Então fique ligado aqui na Centro América FM. Até logo mais, tchau.
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3: Centro América, 4:55.
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0: sucesso do seu íntimo, Bruno Mars e Chiral, música nova do cara mandou pro espaço. A terceira hora de programa com a minha participação, tá? Fique ligado, já tem mais, sai daí não.
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2: Centro América 5:05. É só música boa no seu rádio, né? Temos de volta e tem muito mais aqui pra você. Agora chegando o hit da semana. Ficou maneiro, hein? Giovanni com Bruno e Marrone.

0: Conexão Criar-Locum, voltando mais uma sequência. Ótima tarde pra você, 5:18 na Centro América. Fica aí, já tem mais.
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3: Centro América, 5:20. Como é que você tá, hein? Tá de buenas? Tá no trampo, tá em casa, me conta. Quero mandar aquele alô especial pra você. Aproveita e já fala o que você tá fazendo, de onde você tá falando também, tá bom? Olivia Dean Menenides.

0: A música do Cazuza com o Michel Exagerado, 5h32 aqui na Centro América. Tá afim de ouvir a sua? Fica à vontade, 9803. Você sabe, né? 5504, bora!
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2: Mato Grosso registrou a maior produção de soja da história na safra 2025-2026 e manteve, pelo 26º ano seguido, a liderança nacional na produção do grão. De acordo com a Conab, o estado colheu 51 milhões e 600 mil toneladas, um crescimento de 0,6% em relação à safra passada. Sozinho, Mato Grosso respondeu por mais de 28% de toda a soja produzida no Brasil. A safra recorde também refletiu no mercado de trabalho. Só em janeiro deste ano, a cultura da soja gerou mais de 7 mil empregos formais no estado. Amanhã voltamos, continue na companhia de Julinho Vidal, na sua Centro América FM. Um grande abraço.
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0: Centro América, 5h35. Bora, muito mais alô pra você, estamos ao vivo, né? Se liga, você sabe disso, até as 9 então eu vou por aqui. Eu sou o Julinho, você que chegou agora, bem-vindo à rádio no seu ritmo. Leonardo, amanhã

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2: Vocês precisam admitir alguma coisa.

0: Centro América, rádio do seu ritmo, Matheus e Cauã e a Laura Prado, pessoa que vai ser uma sequência de mita penúltima do seu ritmo, tá? 5:48.
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3: Cinco e 50 na Centro América, estamos de volta, deixa eu fazer isso aqui primeiro, né? Pois é, agora a última sequência, eu vou lá daqui, indica sua vez, um abraço, texto, áudio, tá valendo geral aqui, tá? Essa música ficou bacana pra caramba, hein? Nova roupagem da Depois Que Você Matar Meu Coração, do Zezé e Luciano, agora com Sandra e Gustavo e Eduardo Costa.

0: Central América, a rádio no seu ritmo, já é matando saudades, hein? Essa Blinding Lights, som do Weekend. 6:02, senhoras e senhores, só fica ligado, hein? Já temos de volta com o Batidão Sertanejo aqui na sua Central América. Fica aí.
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2: Centro-América, 6 e 4. E aí, tudo bem? Estamos de volta, né? Tem mais aqui pra você. Fica à vontade pra indicar a sua, mandando seu beijo, seu abraço, seu texto, seu áudio. Tá começando o Batidão Sertanejo.
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2: Eu era moleque na época dessa aí, ó. Christian e Ralph, virou, se liga, 6 e 5.

0: Zé Luciano, Baby Comeback. Fazia uma cara que a gente não via. Centro-América, rádio do seu ritmo. Fique ligado, às horas depois do intervalo tem muito mais. Indica sua benção, abraço, texto, áudio. Continua valendo tudo aqui, tá? 998035504. Sai daí não. Tudo bem com você. Só musicão, né? Só fica ligado. Já tem mais aqui, ó.
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0: Centro América, 6:20. Centro América! Tamo juntinho aí, tem muito mais rolando pra você. Beijo, abraço, texto, áudio, continua valendo, tá certo? É o Batidão Sertanejo no ar aqui.
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0: A música do Luan, do Juan Luiz Guerra, em versão sertaneja, com Ed Brito, Samuel e Ciganos, né? Romance Rosa, 6:21 agora.

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0: Maluma com... Com quem? Com Bruni Davi, El Perdedor.
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0: Centro América, 6:37. Batidão no ar, enrolando até as 7 da noite. Manda beijo, abraço, texto áudio.
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2: Centro América, 6:51, a hora certa, saiu antes. Muito bom, 9 para 7. Tá indo pro espaço aí, tá acabando aí a edição do no Batidão. Já tem boa noite, hits na Centro América.
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2: Nova do Barões. Oceano.

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3: Mato Grosso é referência na produção de grãos, algodão e lidera na criação de bovinos. E mesmo sem estar no topo da suinocultura, o estado tem destaque. Tapuá está entre os 5 maiores produtores de suínos do Brasil.
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1: Centro América 103. Senhoras e senhores, está no ar agora mais uma edição do Batidão Sertanejo. A Batidão Sertanejo, o quê? Boa noite, Hits pra você, tá? Rolando até as 9 aqui.
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1: Luan Santana.

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1: Essa música ficou lindona, hein? Dona Castela é uma dor que não sai. Caramba, ela cantou que nunca cantou na vida, hein? Muito bom, hein? 6:116 agora. Boa noite.
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1: Centro América, 117. Bora, é a rádio oficial da música boa. Você tá bem pra caramba aqui, hein? Excelente semana pra você, excelente segunda. Vida segue, rotina volta com muita música boa no seu rádio.
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0: Boteco Terapia, o Mineirinho, o gigante rolando aqui na programação. Fica ligado, 7h32. Ótima noite pra você, valeu? Fica aí, já tem mais.
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0: Central América 134. É a rádio oficial da música boa, a gente tá juntinho, segue por aqui até as 9. Chegou agora? Bem-vindo, tá? Eu sou o Julinho Vidal e te faço companhia.
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0: Música boa que você gosta, né? Só continuar com a gente, tá? Simbora.
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0: Centro América, 143. Centro América! É a rádio do seu ritmo, tamo junto, hein, galera? Até as 9 tem muita música boa pra rolar no seu rádio. Fica à vontade pra estar indicando a sua aí. Centro América!

0: Centro América, rádio no seu ritmo, Henrique Diego Copinho. Pessoal, a primeira hora de Boa Noite Hit, hein? Fique ligado, já já tem mais. Pam, pam, pam.
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0: Centro América 8:03. Estamos de volta, a última hora de programa, né? É uma hora inteiraça pra você estar interagindo, participando junto comigo aí, 9803-5504.
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0: E no Scott com a Whitney Houston. I wanna dance with somebody. Se liga.